0: Operação Última Chamada envolve as forças de segurança de 22 estados e do Distrito Federal no combate ao roubo e à receptação de celulares. Nesta quarta-feira, foi apresentado um balanço parcial da operação, que teve início no dia 10 de agosto. Entre os resultados, mais de 6 mil aparelhos foram recuperados, de acordo com o diretor de Operações Integradas e de Inteligência, Anchieta Neri.
1: Foram mais de 100 inquéritos policiais conduzidos pelas 23 polícias civis que participaram das ações. Isso levou, até esse primeiro momento, a recuperação de mais de 6 mil celulares em todo o território nacional, bem como também mais de 100 prisões, 80 prisões em flagrante delito e mais de 20 prisões por mandado em razão das investigações conduzidas nos estados.
0: Mais de 33 mil notificações foram enviadas a pessoas que estavam em posse de aparelhos identificados como objetos de crime. A iniciativa integra a Política Nacional de Enfrentamento ao Roubo e Furto de Celulares, coordenada pelo Ministério da Justiça e Segurança Pública. Segundo o ministro da pasta, Wellington César Lima e Silva, os aparelhos fazem parte de uma cadeia maior.
2: O problema do celular que aflige e figura em muitas das pesquisas como uma das três principais questões que aflige a percepção de segurança pública faz parte de uma cadeia de um celular que é furtado, roubado, que tem a receptação e que chega, inclusive, às mãos do crime organizado nos presídios. Então, a única forma de enfrentar o problema é com integração com todas as polícias dos diversos estados.
0: Hoje, o Brasil tem registrados mais de 3 milhões de celulares roubados, com base nos dados do Banco Nacional de Celulares com Restrição, que reúne informações de aparelhos roubados, furtados ou extraviados no país. Agora será possível tratar esses dados, como disse o secretário nacional de Segurança Pública, Chico Lucas.
3: A gente está dando estrutura para os estados recuperarem esses celulares. A partir de agora, nós vamos dar rankings de restituição, rankings de notificação, dar transparência aos dados sobre celular. E essa operação vai ser permanente para que a gente tenha redução dos números de roubo e furto de celular.
0: O Banco Nacional de Celulares com Restrição é uma ferramenta do programa Celular Seguro, criado a partir de informações dos boletins de ocorrência registrados em todo o país. Qualquer pessoa, antes de adquirir um celular usado, deve verificar por meio de aplicativo ou do portal Celular Seguro se o aparelho possui alguma restrição. Para isso, basta ter o e-mail do celular. Ele aparece na embalagem original do equipamento ou no discador ao teclar asterisco jogo da velha 06 jogo da velha. Reportagem Luciana Colares de Holanda.
4: É recomendado o cadastramento de aparelhos no celular seguro para proteger dados, definir contatos de confiança e bloquear o equipamento rapidamente em caso de roubo, furto ou perda.
5: Para isso, é necessário baixar o aplicativo Celular Seguro ou acessar o site oficial do programa utilizando sua conta gov.br.
4: Quem está se preparando para as provas do Enem, o Exame Nacional do Ensino Médio, conta com uma ferramenta para reforçar os estudos.
5: É o aplicativo MEC Enem, que reúne conteúdos, questões e recursos que ajudam os estudantes a revisar os principais assuntos cobrados na prova.
4: O exame ocorre durante dois domingos seguidos, 8 e 15 de novembro.
6: Estudante do terceiro ano do ensino médio, Maria Clara da Ponte, de 17 anos, sonha em cursar medicina. Na preparação para o Enem, ela encontrou no celular uma ferramenta para reforçar os estudos. Maria Clara usa o aplicativo MEC Enem para resolver questões e identificar os conteúdos em que ainda precisa melhorar.
7: Ele me mostra exatamente os pontos que eu tenho errado e me ajuda a ir evoluindo com as questões. Então, não basta só saber o conteúdo teórico, eu preciso saber aplicar. Então, o aplicativo ele ajuda bastante a, por meio das questões, eu entender onde eu preciso melhorar. O simulado também ajuda bastante a treinar o tempo de prova.
6: No aplicativo MEC Enem, o estudante pode estudar todas as áreas cobradas no Exame Nacional do Ensino Médio: linguagens, ciências humanas, ciências da natureza e matemática. O aplicativo oferece trilhas de estudo e simulados completos com questões de provas anteriores.

0: tem um assistente virtual com inteligência artificial que ajuda a montar cronogramas personalizados e a tirar dúvidas. A ferramenta ainda permite fazer a transcrição e a correção automatizada de redações. O estudante pode acompanhar conquistas e pontuações e compartilhar a evolução nas redes sociais. Segundo o secretário executivo do Ministério da Educação, Rodolfo Cabral, a plataforma identifica o nível de conhecimento do estudante e, a partir daí, direciona a preparação.
1: Assim que um estudante entra no MEC-ENEM, ele vai fazer algumas questões de exames passados e a plataforma já vai fazer o nivelamento, testar qual é a situação daquele estudante naquele momento de preparação e já vai fazer todo um guia de estudos com base no nível que aquele estudante atingiu. E ainda a gente tem também um assistente virtual, que vai responder perguntas, vai tirar dúvidas e vai também preparar todo um cronograma de estudos de acordo com o nível do estudante e também de acordo com a periodicidade que ele usa a plataforma.
0: Para o professor do Centro de Ensino Médio 3 de Taguatinga, no Distrito Federal, Leonardo Pinelli, ferramentas como essa podem transformar um aparelho que já faz parte do dia a dia dos estudantes em aliado na preparação para a prova.
2: Ter ali na mão o acesso a um aplicativo onde você pode resolver questões, que é uma das, a gente já sabe, uma das melhores formas de se estudar para uma prova, ter acesso a conteúdo e agora com a IA, também tem no aplicativo, você pode estabelecer um diálogo, ou seja, uma forma que é mais aceitável de você acessar o conteúdo, de você perguntar e responder sem ter que demorar tanto tempo pesquisando.
0: Para acessar o MEC-ENEM, é só baixar o aplicativo no celular ou entrar na plataforma pela internet no computador. O acesso é feito com a conta gov.br. Reportagem Jéssica Gonçalves.
3: E professores da rede pública estadual e do Distrito Federal vão atuar na mobilização dos estudantes e no acompanhamento das provas do Enem.
4: A indicação dos docentes será feita pelas secretarias de educação entre 8 e 18 de setembro.
3: Os selecionados devem ter smartphone com internet móvel e não podem ter parentes de até terceiro grau inscritos no Enem no mesmo município de atuação.
4: Haverá capacitação à distância e, ao final do processo, os participantes serão remunerados por meio do auxílio de avaliação educacional.
3: As provas do Enem ocorrem nos dias 8 e 15 de novembro. Para saber mais, acesse gov.br/mec.
4: As empresas têm até o fim do mês para informar dados sobre remuneração de empregados, igualdade salarial entre homens e mulheres e políticas para a diversidade.
3: Os dados vão embasar mais um relatório de transparência salarial.
5: Em 2010, quando começou a trabalhar na indústria automotiva que fica em Porto Real, no Rio de Janeiro, Josiele Viana era a única mulher na linha de montagem de portas. Tempos depois, ela foi promovida para atuar na formação de novos empregados. Hoje, vê com satisfação o aumento do número de mulheres na fábrica.
6: Antes, o número de mulheres era muito pequeno, que na linha de porta, durante anos, eu era a única mulher. E hoje nós temos a maioria de mulheres. E elas podem imaginar que se elas engravidarem, elas vão ter um período de descanso, elas vão ter uma licença maternidade de 180 dias. Elas se sentem assistidas.
5: Uma das colegas de trabalho da Josiellen é a Daniele de Araújo Silva. Ela está há quase 4 anos na montadora e agora vai liderar uma das equipes de operação.
7: Eu acho que eu posso ser uma inspiração, né? As meninas já começam a ganhar mais espaço, já gera um desejo diferente, uma curiosidade de correr atrás e além também. E você é capaz e pode, sim, exercer um cargo bem diferente do que você ocupa hoje.
5: E a participação das mulheres no mercado de trabalho é um dos temas que estão sendo informados pelas empresas neste mês. Até o dia 31 de agosto, as empresas com mais de 100 empregados devem atualizar os dados salariais e de diversidade no portal Emprega Brasil. A medida está prevista na Lei de Igualdade Salarial de 2023 e permite também traçar um diagnóstico da participação de mulheres em cargos de liderança. A subsecretária de Estatística e Estudo do Trabalho do Ministério do Trabalho e Emprego, Paula Montagnier, aponta o que deve ser informado pelas empresas.
8: A gente pergunta informações se que tipo de situação altera salário das pessoas. A gente também pergunta sobre ações que as empresas fazem para contratar mulheres, para aumentar a diversidade de pessoas que trabalham nas suas equipes e pergunta também sobre ações que as empresas fazem para garantir que estão apoiando

0: as ações de família e parentalidade.
1: A partir desses dados é gerado o relatório de transparência salarial e as empresas recebem orientações sobre como diminuir as desigualdades. Nos casos em que a diferença é mais acentuada, há a possibilidade de multa. Reportagem Luana Karen.
2: O relatório de transparência salarial pode ser preenchido no portal Emprega Brasil, no site empregabrasil.trabalho.gov.br.
3: Segundo o IBGE, as mulheres com mais de 60 anos já somam 17 milhões e 800 mil pessoas, o que representa 8,8% da população total do nosso país.
2: Pensando nisso, o Fórum Nacional pelo Protagonismo das Mulheres Idosas foi criado para fortalecer a participação social e ampliar o diálogo sobre políticas públicas voltadas a esse público.
3: E organizações da sociedade civil interessadas terão a oportunidade de participar.
2: O Ministério das Mulheres abriu chamada para selecionar organizações que atuem na defesa dos direitos das mulheres idosas e na temática do envelhecimento.
3: São 7 vagas, 5 delas para representantes das diferentes regiões do país e 2 para organizações de abrangência nacional.
2: A coordenadora de formação e articulação da política de cuidados do Ministério das Mulheres, Luísa Lucchesi, explicou como será a atuação das organizações durante o fórum.
4: Então, a atuação dessas organizações de sociedade civil, que terão as suas representantes nesse fórum, se dará a partir das discussões que serão movimentadas nesse fórum, que é um fórum de caráter consultivo, para indicar exatamente quais são os caminhos que a política pública precisa seguir e deve seguir no campo das mulheres idosas, né? A gente não quer fazer uma discussão sobre as necessidades e as políticas públicas das mulheres idosas sem as mulheres idosas. Nada sobre nós sem nós, né? A gente está seguindo essa lógica.
3: O edital do chamamento foi divulgado no Diário Oficial da União no dia 7 de agosto e as organizações podem se inscrever em até 30 dias após a publicação.
2: As inscrições são gratuitas e devem ser feitas exclusivamente pela internet, por e-mail no endereço cgpc@mulheres.gov.br.
3: O INSS voltou a alertar a população sobre golpes que tentam enganar aposentados e pensionistas.
2: Dessa vez, criminosos enviam uma mensagem de texto via celular sobre suposto corte de benefícios por falta de prova de vida.
5: O INSS reforça o alerta contra fraudes que usam a prova de vida para fazer vítimas entre segurados da Previdência. Os golpistas costumam enviar uma mensagem SMS com link de acesso para o celular das vítimas. O conteúdo falso informa sobre um suposto corte de benefícios. Para saber se a mensagem é verdadeira, é preciso estar atento a alguns sinais, como explica a presidente do INSS, Ana Cristina Silveira.
6: Se você receber uma mensagem do governo federal pelo WhatsApp, verifique se ela foi enviada pela conta oficial identificada com o selo azul de verificação. O INSS nunca solicita dados pessoais, senhas ou qualquer tipo de pagamento.
5: A prova de vida é feita de forma automática por meio do cruzamento de informações entre as bases de dados do governo. Apenas os segurados que não tiverem essas movimentações identificadas pelos sistemas são chamados a regularizar a situação pelo WhatsApp do gov.br ou pela caixa postal da conta Gov. De acordo com a presidente do INSS, Ana Cristina Silveira, o cruzamento de informações garante o pagamento em dia com total segurança.
6: A prova de vida é um procedimento importante para garantir a continuidade do pagamento do benefício com segurança. Se for necessário realizá-la, o procedimento pode ser feito de forma simples e segura. Basta comparecer à agência bancária onde você recebe o benefício. Outra opção é fazer a comprovação pelo site ou aplicativo Meu INSS.
5: Em caso de dúvida, aposentados e pensionistas podem ligar para a central telefônica 135 de segunda a sábado, das 7 da manhã às 10 da noite. Para acessar a plataforma Meu INSS, basta entrar no endereço meu.inss.gov.br ou baixar diretamente na loja de aplicativos do celular. O acesso aos serviços precisa do login na conta Gov. Reportagem Edinaldo Júnior.
3: Ela faz bem para o coração, aumenta músculos e ainda diminui o estresse.
2: Estamos falando da bicicleta, que para muitos vai além do lazer. É um meio de transporte.
3: E hoje, Dia Nacional do Ciclista, vamos falar desse meio de transporte, utilizado por mais de 4 milhões de brasileiros como forma de locomoção para o trabalho.
7: A bicicleta é companheira do brasiliense Rafael Dornelles em vários momentos do dia.

0: desde as atividades de lazer até os deslocamentos para compromissos que ele tem como coordenador da organização não governamental Rodas da Paz, que promove a mobilidade urbana sustentável e pacífica.
1: A bicicleta é meu principal meio de transporte e é uma forma de você se locomover pela cidade, trazendo saúde, uma forma sustentável, uma forma que impacta menos a cidade, tanto financeiramente quanto espacialmente, e traz uma alegria que é específica da bicicleta.
0: Dados do IBGE apontam que 4 milhões e 400 mil brasileiros, que representa 6,2% da população, vão de bicicleta para o trabalho. O ciclismo, assim como a caminhada, é chamado de meio de transporte ativo ou não motorizado. Significa que só depende da força do próprio ser humano. Além do benefício para a saúde, essa forma de deslocamento traz outras vantagens, como explica Marcos Daniel dos Santos, secretário nacional de mobilidade urbana.
2: E hoje o brasileiro gasta quase 20% da sua renda para poder se deslocar, seja para botar combustível no carro, ou seja para pagar um transporte público. Então, quando você coloca a bicicleta, você está reduzindo o que você usa para se deslocar no dia a dia da cidade. Alguém que deixa de andar de carro para andar de bicicleta é menos um carro. É mais espaço disponível, é menos poluição. O custo como um todo de se manter uma cidade que pedala muito, você vai ver que é um custo menor para o poder público. Por quê? Porque é menos gestão de trânsito, é menos manutenção viária.
0: Para o especialista em mobilidade da Universidade de Brasília, pastor Willy Gonzalez, a Magrela ainda precisa conquistar seu espaço no trânsito.
3: Em se tratando especificamente de áreas urbanas mais centrais, o problema é um pouco maior relativo à questão da segurança, né? E o conflito com veículos de maior porte em espaços que realmente a bicicleta não tem condição de poder, digamos, competir. Nesse sentido, espera-se que continuem as políticas que o Brasil vem desenvolvendo para tornar a bicicleta um modo mais seguro, né?
0: Desde 2012, o Brasil possui a Política Nacional de Mobilidade Urbana, que define regras para o deslocamento nas cidades. E uma das principais diretrizes é a priorização dos meios de transporte ativos, ou seja, a caminhada e o deslocamento por bicicletas. O dia 19 de agosto celebra a importância do ciclista no trânsito das cidades e da bicicleta como meio de locomoção. Reportagem Graziele Bezerra.
4: Sancionada a lei que prevê a ampliação da lista de produtos prevista no programa de venda de balcão.
5: A medida também autoriza a realização de leilões públicos para a formação de estoques de produtos agrícolas.
6: O programa de comercialização direta de insumos permite a compra por criadores rurais de pequeno porte. Ficam autorizadas as compras de milho, sorgo, caroço de algodão, farelo de soja e farelo de milho. A nova lei também incluiu os aquicultores como público do programa de venda em balcão. Cooperativas de produção agropecuária e associações formadas por agricultores familiares também poderão participar. O pré-requisito é que os beneficiários estejam cadastrados no Sistema de Cadastro Nacional de Produtores Rurais e demais agentes, o SICAM. Além dos novos produtos, a legislação estabelece limites mensais para a aquisição dos produtos destinados à alimentação animal. O máximo que pequenos criadores poderão comprar por mês é de até 27 toneladas. Já as cooperativas e associações de agricultores familiares poderão adquirir até 80 toneladas. Toneladas mensais. As compras poderão ser feitas por meio de leilões públicos. A medida também prevê a aquisição de produtos básicos da política de garantia de preços mínimos por valores de até 25% acima do preço mínimo vigente no estado onde ocorrer a compra. O objetivo é permitir a formação de estoques públicos que possam ser utilizados em ações de abastecimento e segurança alimentar. Daniele Popov para A Voz do Brasil.
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5: Fique agora com o Minuto do TCU. Em seguida, as notícias do Poder Judiciário e do Congresso Nacional. Boa noite.
4: Boa noite, até amanhã.

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2: O Tribunal de Contas da União apresentou ao Congresso Nacional os resultados de auditoria sobre prevenção e combate ao assédio nas 69 universidades federais do país. O trabalho analisou políticas contra assédio moral, sexual e discriminação. Na época da auditoria, apenas 28 das 69 universidades tinham política institucional sobre o tema. O TCU também encontrou falhas no acolhimento das vítimas e falta de protocolos para evitar que elas revivam situações de violência durante a apuração dos casos. O tribunal determinou que as universidades criem ou aprimorem as ações, ampliem os canais de denúncia e ofereçam capacitação permanente. O TCU já começou a acompanhar as medidas. Dados preliminares mostram que 28 das 41 instituições que ainda não tinham uma política já criaram normas internas. Saiba mais em tcu.gov.br.
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3: Supremo decide por unanimidade ampliar o alcance das medidas protetivas previstas na Lei Maria da Penha.
4: TST decide que trabalhador pode entrar na justiça na cidade onde ele mora, mesmo não sendo local de trabalho.
3: STJ imposta novos presidente e vice para o biênio 2026-2028.
4: Boa noite, eu sou o Arthur Filho.
3: E eu sou Walter Lima.
4: O plenário do Supremo Tribunal Federal decidiu na sessão de hoje que medidas protetivas da Lei Maria da Penha podem ser aplicadas em casos de violência contra a mulher fora do âmbito doméstico e familiar. Este mês, a norma completou 20 anos.
3: O caso concreto tratava da negativa de aplicação das medidas protetivas pela Justiça de Minas Gerais, sob o argumento de que não havia relação familiar ou afetiva entre a vítima e o agressor.
4: O presidente do STF, ministro Edson Fachin, é o relator do processo. Para ele, a ausência de relação íntima de afeto não afasta a incidência das medidas protetivas quando presentes elementos característicos da violência baseada no gênero.
3: Os demais ministros acompanharam o entendimento do relator por unanimidade.
4: Tomaram posse hoje como presidente e vice-presidente do STJ e do Conselho da Justiça Federal, respectivamente, os ministros Luiz Felipe Salomão e Mauro Campbell Marques.
3: A solenidade contou com a presença de autoridades dos três poderes. Fátima Uchoa.
5: Em discurso, o presidente do STJ, ministro Luiz Felipe Salomão, destacou algumas prioridades para o biênio 2026-2028. Segundo ele, o tribunal se prepara para iniciar um novo tempo dentro do sistema de justiça com a implementação do filtro da relevância da questão federal e todas as mudanças regimentais necessárias para a Corte funcionar dentro dessa nova lógica. Segundo Salomão, a qualidade das decisões, a transparência e o acesso dos cidadãos serão preocupações permanentes com o uso da inteligência artificial e das ferramentas tecnológicas a serviço da sociedade.
4: TST decide que em situações excepcionais, trabalhador pode ajuizar ação na cidade onde mora, mesmo que não seja o local onde trabalhou.
3: A regra geral continua sendo a do local da prestação dos serviços. Simone Moura.
6: O Tribunal Pleno do TST definiu que, em casos excepcionais, o trabalhador pode ajuizar ação na cidade onde mora, mesmo que não tenha sido contratado ou trabalhado no local. Pela regra geral, prevista no artigo 651 da CLT, o processo deve ocorrer onde o serviço foi prestado. No entanto, o TST flexibilizou essa regra para garantir o acesso à justiça em casos de doença ocupacional, vulnerabilidade ou quando o deslocamento for caro demais. A decisão foi tomada a partir do caso de um jogador de futebol que morava em São Paulo e foi contratado por um clube de Rondônia. Ele ajuizou a ação depois de sofrer uma lesão no início dos treinos. O relator, ministro Lélio Bentes Correia, destacou que as mudanças na Justiça do Trabalho, como o processo judicial eletrônico e o juízo 100% digital, reduziram as barreiras geográficas para o acesso à justiça. Para o TST, no entanto, a flexibilização não pode prejudicar o direito de defesa da empresa. A tese foi fixada pelo rito dos recursos repetitivos e deve orientar decisões em todo o país.
4: Justiça Federal determina a adoção de medidas urgentes para preservar Igreja e Casa da Ordem Terceira do Carmo, no Centro Histórico de Salvador.
3: Decisão atende a pedido do MPF e estabelece prazos para vistoria, plano emergencial e execução de obras de contenção. Sabrine Menezes.
7: De acordo com a ação movida pelo Ministério Público,

0: A igreja está interditada desde 2025, com risco de desabamento por conta do apodrecimento de estruturas de madeira e assoalhos. Com a decisão, a Ordem Terceira do Carmo, responsável pelo imóvel, deve remover e catalogar, em até 30 dias, os escombros resultantes de um desabamento acontecido em 2025. Uma vistoria técnica deverá ser conduzida em até 2 meses e um plano emergencial de intervenção deverá ser apresentado ao IFAM em até 3 meses e executado em 6 meses após sua aprovação.
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1: A você, uma boa noite.
2: E até amanhã.
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4: Está no ar o Jornal do Senado.
5: Eu sou Paula Groba.
6: E eu sou Humberto Pinheiro.
5: E estes são os destaques de hoje do Jornal do Senado, que começa agora.
6: Uso de aeronaves em transporte de equipes médicas e órgãos para transplante pode ser ampliado.
5: Senado analisa a criação de um fundo de amparo a crianças órfãs.
6: Especialistas avaliam avanços do sistema de escola em tempo integral, com mais matrículas e menos evasão.
5: Boa noite.
6: Boa noite.
5: O programa Escola em Tempo Integral tem ampliado o acesso dos estudantes à jornada estendida e também contribuído para reduzir o abandono escolar. A conclusão é de debatedores que apresentaram dados que mostram um aumento de 13 pontos percentuais nas matrículas em tempo integral e uma redução de 20% no abandono escolar. O tema foi discutido hoje em uma audiência pública no Senado.
6: A região Nordeste lidera o número de matrículas em tempo integral no país e estudantes pretos e pardos são a maioria entre os beneficiados. A Comissão de Educação agora avalia os resultados e os desafios do programa. A repórter Raíssa Abreu tem os detalhes.
7: A iniciativa de avaliar o Escola em Tempo Integral foi da senadora Damares Alves, do Republicanos do Distrito Federal. Um dos convidados, o presidente do Conselho Nacional de Educação, César Calegari, disse que a proposta curricular está entre os principais critérios de qualidade da modalidade sugeridos pelo órgão.
8: A educação integral não é apenas um contraturno em que se repete de alguma maneira o que se faz no turno anterior. Exige uma nova concepção curricular e os projetos políticos pedagógicos das escolas devem refletir uma concepção curricular integral.
7: Damares Alves voltou a frisar que pretende finalizar as audiências e a coleta dos dados antes da votação da Lei de Diretrizes Orçamentárias.
9: Eu não tenho política pública fortalecida sem dinheiro. E o lugar de discutir o orçamento é nessa comissão.
7: Também participaram do debate a gerente do Instituto Sonho Grande, Josiara Muniz, a secretária de Educação do Ceará, Jucineide Fernandes, e a representante da Confederação Nacional dos Trabalhadores em Educação, Odisseia Pinto de Carvalho.
5: E um projeto apresentado recentemente no Senado pode reduzir o custo da adrenalina autoinjetável usada por pessoas que correm risco de anafilaxia, uma reação alérgica grave e de evolução rápida.
6: A proposta da senadora doutora Eudócia prevê isenção do imposto de importação para o medicamento quando importado por pessoa física para o uso próprio. A reportagem é de Yasmin Rodrigues.
10: A anafilaxia pode provocar uma queda rápida das condições de saúde e ameaçar a vida do paciente. E a adrenalina é o principal recurso para conter a reação, mas o custo da importação da adrenalina autoinjetável pode dificultar que pacientes mantenham o produto disponível para uma situação de emergência. A gravidade da anafilaxia e a importância da adrenalina em uma emergência foram discutidas em audiência pública na Câmara dos Deputados. A médica Fátima Rodrigues, da Associação Brasileira de Alergia e Imunologia, explica a rapidez com que uma reação pode evoluir e o risco para o paciente.
11: É uma reação alérgica grave. é de evolução rápida e ameaça a vida. Essa evolução pode demorar de 15 a 30 minutos para um choque anafilático. E a taxa de letalidade pode chegar a 17%, principalmente se a gente não tiver o recurso da adrenalina autoinjetável.
10: O projeto prevê a retirada do imposto de importação da adrenalina autoinjetável destinada ao tratamento da anafilaxia quando a compra for feita por pessoa física para o uso próprio. A autora do projeto...

0: senadora doutora Eudócia, do PSDB de Alagoas, acredita ainda que a proposta pode incentivar a nacionalização da produção da adrenalina autoinjetável, reduzindo a dependência de importações no futuro. O texto segue para análise das comissões do Senado.
1: A Comissão de Constituição e Justiça iniciou a análise do projeto de lei que cria um fundo de amparo às crianças órfãs.
2: O objetivo da medida é garantir suporte financeiro e assistencial a crianças e adolescentes que perderam pais ou cuidadores primários. Repórter Bruno Lourenço.
3: O texto prevê a criação de um auxílio financeiro direcionado aos guardiões legais de baixa renda, além do repasse de verbas para fortalecimento de instituições e programas de acolhimento familiar. O relatório lido pelo senador Hamilton Mourão, do Republicanos do Rio Grande do Sul, acolheu sugestões da sociedade civil apresentadas em audiências públicas. Mourão explicou a opção pelo financiamento do programa por meio da destinação de parcela da arrecadação de loterias federais.
4: A opção de financiar o FACOR com parcela da arrecadação de loteria revela-se adequada sob a ótica de política pública, utilizando receita não tributária de caráter voluntário para o apostador e já tradicionalmente destinada a finalidades sociais. A redução do percentual destinado o agente operador da loteria atende ao princípio da responsabilidade fiscal na medida em que realoca recursos dentro do próprio sistema lotérico sem ampliar gastos ou comprometer a viabilidade operacional da loteria.
3: 5% dos recursos arrecadados pelo fundo serão destinados a estudos e pesquisas sobre a orfandade no Brasil. O benefício, condicionado à baixa renda familiar e vinculado ao guardião legal do órfão, permite o acúmulo com outros auxílios, como BPC e Bolsa Família.
1: Uma aeronave parada em um aeroporto pode representar mais do que um voo que não aconteceu. Pode significar tempo perdido para uma equipe médica ou até para um órgão que precisa chegar a um paciente.
2: É para dar mais agilidade a esse tipo de transporte que o Senado pode analisar uma nova proposta. O projeto prevê o ressarcimento de pessoas e empresas particulares que disponibilizarem aeronaves para essas operações. Repórter Alexandre Campos.
5: Pelo texto, as empresas e pessoas sem certificado de operador aéreo que disponibilizarem suas aeronaves particulares para o transporte de equipe de saúde ou de órgãos, tecidos e partes do corpo humano para fins de tratamento ou transplante no âmbito do Sistema Único de Saúde serão ressarcidas pelos custos operacionais do voo. Além disso, estarão isentas do pagamento de tarifas aeroportuárias e de navegação aérea. Autor do projeto, o senador astronauta Marcos Pontes, do PL de São Paulo, lembrou que atualmente a rede de transporte conta com apoio das companhias aéreas comerciais e dos aviões da Força Aérea Brasileira.
6: Mas aí você tem o órgão doado. Tem alguns deles que tem limite muito curto para se tirar de um corpo e colocar no outro. E perde-se muitos órgãos dessa forma porque não tem como transportar. A Força Aérea tenta, mas ela não tem recurso para fazer esse transporte no Brasil todo, o tempo todo. Aí você tem os aviões parados. Por que não utilizar esses aviões dos empresários que estão no avião parado no hangar para que eles possam transportar esses órgãos e salvar uma vida?
5: O projeto ainda permite que, por meio de convênio com a União, Estados, Municípios e Organizações Sem Fins Lucrativos, o Sistema Nacional de Transplantes coordene o cadastro das pessoas e empresas que queiram disponibilizar seus aviões de modo a acioná-las quando necessário e compensá-las após a prestação do serviço de transporte.
1: A semana de vivência legislativa do programa Jovem Senador começou com a posse dos 27 estudantes da rede pública, que assumiram o mandato como jovens senadores.
2: Os participantes também elegeram a mesa diretora e as meninas foram protagonistas. Pela primeira vez, todos os cargos da mesa serão ocupados por jovens senadoras. Repórter Lana Dias.
7: Os estudantes vencedores do concurso de redação agora passarão a semana no Senado, experimentando o trabalho parlamentar na prática. Na sessão de posse, o senador Paulo Paim, do PT do Rio Grande do Sul, presidente do Conselho do Projeto Jovem Senador, destacou a importância do tema da redação deste ano, democracia nas redes sociais, como construir um debate saudável.
8: Discutir democracia nas redes sociais é discutir o próprio futuro da nossa gente, do nosso povo, do nosso país. E vocês jovens, estão no centro desse debate.
7: A jovem senadora Yolanda Paiva Favacho Ribeiro, representante do Pará, foi eleita presidente da mesa diretora, 100% ocupada por meninas. Ela focou seu discurso no combate à desigualdade no país.
9: Estar aqui hoje, representando os nossos estados, é um motivo de grande orgulho, mas também nos traz a consciência de que muitos jovens brasileiros não encontram a estrutura nem o suporte necessário para alcançar espaços como jovem senador.
7: Cerca de 240 mil estudantes

0: e mais de 5 mil escolas participaram do concurso de redação.
1: Eleições 2026.
2: Termina nesta quinta-feira, dia 20 de agosto, o prazo para eleitores solicitarem a transferência temporária da sessão eleitoral. A medida permite votar em uma cidade diferente daquela onde o eleitor tem domicílio eleitoral.
3: O serviço está disponível no cartório eleitoral mais próximo ou pelo autoatendimento no site do Tribunal Regional Eleitoral do seu estado. Com edição de Paula Groba e trabalhos técnicos de João Lira, o Jornal do Senado fica por aqui. Acompanhe agora as notícias da Câmara dos Deputados. Boa noite.
2: Boa noite e até amanhã.
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4: Câmara aprova a proteção de servidor que denunciar violência contra criança.
5: Proposta amplia as exigências para permanência e naturalização no Brasil.
4: Avança projeto que cria dia do plantio de árvores a ser celebrado em maio.
5: Deputados obrigam a escola a mudar sinal sonoro para não incomodar autistas.
4: Boa noite. A Câmara aprovou a obrigatoriedade de escolas alterarem qualquer sinal sonoro para não incomodar alunos com autismo. A repórter Paula Bittar acompanhou a votação e explica como isso pode ser feito.
6: A Comissão de Constituição e Justiça da Câmara aprovou uma proposta que obriga escolas públicas e privadas a substituírem os sinais sonoros para não gerar incômodos sensoriais aos alunos com transtorno do espectro autista, TEA. A medida será aplicada sempre que solicitada pelos pais ou responsáveis. O texto aprovado inclui a obrigatoriedade da substituição dos sinais sonoros na Lei Berenice Piana, que trata dos direitos das pessoas com TEA. Relator na comissão, o deputado Alex Manente, do Cidadania de São Paulo, destacou que a proposta busca garantir respeito às necessidades específicas das pessoas.
7: A aprovação desse projeto é uma vitória muito importante para toda a comunidade atípica. Ela faz com que o respeito a essas pessoas esteja presente naquilo que é mais sagrado, que é na educação, onde a partir de agora não será mais um sinal sonoro que prejudica a qualidade de vida e a sensação de todas as pessoas com transtorno do espectro autista.
6: O projeto que obriga as escolas a substituírem os sinais sonoros para não gerar incômodos sensoriais aos alunos autistas já pode seguir para análise do Senado, a menos que haja recurso para votação pelo plenário da Câmara. Da Rádio Câmara, de Brasília, Paula Bittar.
1: Educação.
5: Ricardo Maia, do MDB, apoia a criação da Universidade Federal do Nordeste da Bahia para ampliar o acesso ao ensino superior no sertão do estado. Autor do projeto que autoriza a implantação da instituição, o deputado pede urgência na análise da matéria.
4: Ricardo Maia argumenta que outras regiões da Bahia já contam com universidades federais, enquanto estudantes do Nordeste do estado ainda precisam realizar longos deslocamentos para cursar o ensino superior público. Ele considera que a nova universidade vai contribuir para o desenvolvimento local.
1: Saúde.
5: Stefano Aguiar, do PSD de Minas Gerais, propõe que os usuários do SUS tenham acesso em tempo real a informações sobre a regulação de consultas, exames, cirurgias e outros procedimentos. A plataforma deve informar a posição do paciente na fila e o tempo médio estimado para atendimento.
4: A proposta também prevê a divulgação de dados consolidados por região para facilitar o acompanhamento da demanda e da oferta de serviços. Segundo Stefano Aguiar, a medida amplia a transparência, fortalece o controle social e contribui para identificar desigualdades no acesso aos serviços do SUS.
1: Meio Ambiente.
5: Comissão aprova a criação do Dia Nacional do Plantio de Árvores. Saiba mais sobre o assunto na reportagem de Júlia Lopes.
8: O plantio de árvores é uma das estratégias mais eficazes e acessíveis para a recuperação ambiental e o enfrentamento da crise climática. As árvores ajudam a preservar nascentes, aumentam a fertilidade do solo, servem de habitat para diversas espécies e melhoram a qualidade do ar. Nesse contexto, a Comissão de Meio Ambiente da Câmara dos Deputados aprovou um projeto de lei que institui o Dia Nacional do Plantio de Árvores, a ser celebrado em 23 de maio. Segundo o autor da proposta, deputado Pedro Uquizai, do PT de Santa Catarina, a data pretende incentivar a criação de uma cultura de valorização.

0: preservação das florestas e de mobilização ambiental, com um foco na recuperação de áreas degradadas e na restauração ecológica. Para o relator da proposta, deputado Newton Tato, do PT de São Paulo, o projeto também fortalece os compromissos internacionais assumidos pelo Brasil na área de sustentabilidade e ajuda a conscientizar a população.
1: O Brasil também já tem o compromisso de restaurar 12 milhões de hectares, um acordo internacional. Pelo próprio Código Florestal, nós teríamos também que restaurar e recuperar 32 milhões de hectares. E por isso que aprovar um dia do plantio da árvore para conscientizar a população brasileira e fazer esse debate nas escolas, nas igrejas, enfim, em todo quanto é canto.
0: A escolha do dia 23 de maio homenageia o fotógrafo Sebastião Salgado, que morreu nessa data em 2024. Ele e sua esposa, Lélia Vanick, lideraram uma das maiores iniciativas de reflorestamento do país, com um plantio de mais de 2 milhões e meio de árvores ao longo de 25 anos no Vale do Rio Doce, interior de Minas Gerais. A proposta que cria o Dia Nacional do Plantio de Árvores aguarda análise da Comissão de Constituição e Justiça da Câmara. Da Rádio Câmara de Brasília, Júlia Lopes.
2: Homenagem. Jefferson Rodrigues, do PSDB de Goiás, apresentou o projeto que cria o Dia Nacional do Fazendeiro em 21 de setembro, instituindo também uma semana dedicada à valorização do produtor rural. A proposta previa ações de capacitação, inovação e incentivo à produção sustentável no campo.
3: Jefferson Rodrigues argumenta que a proposta se justifica pela importância da agropecuária na produção de alimentos, na geração de empregos e nas exportações brasileiras. O projeto do deputado também conta com iniciativas de apoio à permanência dos jovens no meio rural.
2: Sóstenes Cavalcante, do PL do Rio de Janeiro, presta homenagem à memória do pastor Eliseu de Matos, da Assembleia de Deus no bairro Pantanal, em Duque de Caxias.
3: Sóstenes Cavalcante relata que aos 90 anos, o religioso morreu após enfrentar problemas pulmonares e que será lembrado pelo trabalho de décadas dedicado à evangelização na região.
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2: Relações Exteriores.
8: Avança na Câmara a proposta que amplia as exigências para permanência e naturalização no Brasil. A repórter Maria Neves explica o objetivo da matéria.
9: A Comissão de Relações Exteriores da Câmara dos Deputados aprovou o projeto que torna mais rígidas as regras para concessão de visto de permanência e naturalização de estrangeiros no Brasil. Uma das novidades do texto é a exigência de que o interessado em viver no país comprove condição financeira suficiente para o sustento próprio e o da família. Segundo o relator, deputado General Girão, do PL do Rio Grande do Norte, em 2024, o governo federal destinou cerca de R$1,5 bilhão de reais do Bolsa Família a estrangeiros residentes no país. Na opinião do parlamentar, a comprovação de que o estrangeiro tem condições de se manter é necessária para aliar os direitos dos imigrantes com a proteção dos brasileiros.
10: Não é justo que esses estrangeiros sejam tratados aqui no Brasil com recursos públicos do nosso Tesouro Nacional. Não há dados oficiais de todos os custos efetivos com o processo de imigração no país, especialmente em relação à educação, saúde, moradia, segurança. No entanto, há um gasto já identificado que diz respeito ao acesso a programas assistenciais, tipo Bolsa Família, BPC e outros programas assistenciais, até mesmo auxílio emergencial.
9: Outra exigência inserida pelo projeto na Lei de Migração, que é de 2017, é a comprovação de bom procedimento social. De acordo com o General Girão, essa regra se mostra razoável porque a naturalização depende de avaliação do governo quanto à conveniência

0: oportunidade, principalmente em temas como esse, que envolve interesse nacional e segurança. A proposta também determina que, mesmo se atender a todos os requisitos legais, o estrangeiro não tem direito automático ao visto de permanência ou à naturalização. Cada caso deverá ser analisado pelo Ministério da Justiça e Segurança Pública, que passa a ser o responsável pelos processos migratórios. O projeto do deputado Luiz Felipe de Orleans e Bragança, do PL de São Paulo, que torna as regras para obtenção de visto e naturalização de estrangeiros no Brasil mais rígidas, ainda será analisado pela Comissão de Constituição e Justiça. Da Rádio Câmara de Brasília, Maria Neves.
1: Trabalho.
2: Reginaldo Lopes, do PT de Minas Gerais, defende a apreciação pelo Senado do fim da escala de trabalho 6x1. O deputado argumenta que a mudança pode ampliar o tempo para a convivência familiar, o cuidado com os filhos, a qualificação profissional e outras atividades.
3: Reginaldo Lopes também relaciona a redução da jornada à saúde mental dos trabalhadores e pede apoio dos presidentes da Câmara e do Senado para que a proposta avance. Para o deputado, o fim da escala 6x1 é uma mudança importante nas relações de trabalho no país.
2: Dr. Fernando Máximo, do PL de Rondônia, cobra a votação da proposta que trata de direitos de servidores dos antigos territórios de Rondônia, Roraima e Amapá. Ele sustenta que muitos desses trabalhadores atuaram em condições precárias na construção desses estados e envelheceram sem o direito reconhecido.
3: Dr. Fernando Máximo lembra que a proposta de emenda à Constituição foi aprovada pelo Senado em 2023 e que o relatório pela admissibilidade está pronto desde junho. Ele garante que não vai desistir da matéria.
2: Helena Lima, do PSD de Roraima, apresentou o projeto que atualiza a regulamentação da profissão de biólogo. A proposta amplia as áreas de atuação desses profissionais e inclui atividades nas áreas de saúde, meio ambiente, biodiversidade, biotecnologia, diagnóstico laboratorial e educação.
3: Helena Lima afirma que a legislação atual, de 1979, precisa ser atualizada diante dos avanços científicos e tecnológicos. O texto também amplia as atribuições dos conselhos de biologia e garante aos licenciados o ensino de ciências e biologia nos diferentes níveis de educação.
1: Transportes.
2: Cobalcini, do MDB de Santa Catarina, relata a reunião sobre o futuro de um trecho da antiga ferrovia São Paulo-Rio Grande. Com o encerramento da concessão previsto para fevereiro de 2027, o deputado defende uma alternativa para os 372 quilômetros entre União da Vitória, no Paraná, e Marcelino Ramos, no Rio Grande do Sul.
3: A proposta de Cobalcini é transformar o trecho em uma via verde voltada ao cicloturismo, às caminhadas ecológicas e ao lazer. Segundo o congressista, a iniciativa pode converter a antiga infraestrutura em um ativo público para a sociedade.
1: Eleições.
2: Com a chegada da campanha eleitoral, Atila Lira, do PP do Piauí, critica algumas legendas por ataques a adversários políticos. Para o parlamentar, informações falsas estariam sendo disseminadas com recursos públicos, com o objetivo de influenciar a opinião pública.
3: Atila Lira chama a atenção da população para a disseminação de fake news durante o período eleitoral. Na avaliação do deputado, a população vai perceber a diferença entre embate republicano e ataques indevidos.
1: Justiça.
2: Marcel Van Hatten, do Novo, do Rio Grande do Sul, critica decisões recentes do Supremo Tribunal Federal e pede que o Senado analise pedidos de impeachment de ministros da corte. Ele também questiona um pedido de busca e apreensão envolvendo a fonte e o advogado de um jornalista do Maranhão.
3: Marcel Van Hatten afirma que os episódios representam ameaças à liberdade de imprensa, ao Estado de Direito e às prerrogativas do Congresso. Para ele, a próxima eleição para o Senado será fundamental para enfrentar o que considera abusos de autoridade e arbitrariedades cometidos pelo STF.
2: Nas palavras de Gustavo Gayer, do PL de Goiás, o país enfrenta dificuldades econômicas, com o aumento do endividamento das famílias e do custo de vida. O deputado também menciona denúncias de corrupção envolvendo integrantes do governo.
3: Na opinião de Gustavo Gayer, a formação de uma maioria de oposição no Senado é importante para os rumos do país. Ele acredita que essa alteração pode promover mudanças no governo e conter o que ele considera decisões abusivas do Supremo Tribunal Federal.
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1: Segurança Pública.
2: Os deputados aprovaram proteção para o servidor ou militar que denunciar maus-tratos contra a criança. A repórter Paula Bittar acompanhou a votação.
3: A Comissão de Constituição e Justiça da Câmara aprovou uma proposta que assegura acesso a programas de proteção de testemunhas aos militares e servidores públicos que denunciarem casos de violência, agressão e maus-tratos contra crianças e adolescentes. O texto também permite a transferência do servidor ou militar com ou sem mudança de sede por medida de segurança. O benefício vale para trabalhadores da União, dos estados, dos municípios e do Distrito Federal. A relatora da proposta na comissão, deputada Cristonieto, do PL do Rio de Janeiro, destacou que o projeto busca proteger o agente público para fortalecer a garantia dos direitos de crianças e adolescentes. Ela ressaltou ainda que a Constituição estabelece a proteção integral e a prioridade absoluta dos direitos desse público.
4: Muitas vezes, militares, servidores públicos tomam conhecimento de casos de violência, agressão, maus tratos contra crianças e adolescentes, mas de alguma forma podem sofrer algum tipo de ameaça, represália quando decidem denunciar. E quem tem coragem de proteger uma criança não pode ficar desprotegido pelo Estado, né? Por isso, o projeto ele assegura a esses denunciantes o acesso aos programas de proteção de testemunhas quando estiverem em situação de risco. Nosso trabalho na CCJ foi justamente de garantir a segurança jurídica para que essa importante medida pudesse avançar. Até porque proteger quem denuncia é também proteger a criança que muitas vezes não consegue pedir socorro sozinha.
3: A proposta que assegura acesso a programas de proteção de testemunhas aos militares e servidores públicos que denunciarem casos de violência, agressão e maus tratos contra crianças e adolescentes já pode seguir para análise do Senado, a menos que haja recurso para votação antes pelo plenário da Câmara. Da Rádio Câmara, de Brasília, Paula Bittar.
0: Priscila Costa, do PL, critica a situação da segurança pública no Ceará após o assassinato de um policial de 27 anos, morto ao sair do serviço. A congressista afirma que o caso demonstra a vulnerabilidade dos agentes diante do avanço da violência.
2: Priscila Costa contesta a avaliação do governo estadual de que o Ceará vive um bom momento na segurança pública. A parlamentar cobra mudanças na política do setor para ampliar a proteção dos policiais e da população em geral.
0: Sargento Faur, do PL, celebra a entrega de fuzis fabricados em Israel para as polícias civil e militar do Paraná. O congressista informa que parte dos equipamentos foi adquirida com recursos de emendas destinadas por ele.
2: De acordo com o sargento Faur, o armamento será utilizado no enfrentamento às organizações criminosas. O parlamentar também reivindica a construção de um presídio estadual de segurança máxima nos moldes das unidades federais.
0: Na avaliação de capitão Alden, do PL da Bahia, o projeto que criminaliza a misoginia tem conceitos abertos e subjetivos. Segundo o parlamentar, a medida permite interpretações que atingiriam pessoas por manifestações de opinião ou de fé.
2: Para evitar censura prévia, capitão Alden defende que a legislação estabeleça de forma clara quais condutas podem configurar crime. Para o deputado, é preciso garantir o direito à manifestação de diferentes posições no debate político.
0: Milton Vieira, do Republicanos de São Paulo, propõe ampliar a proteção da Lei Maria da Penha para mulheres vítimas de violência de gênero, mesmo quando não há vínculo entre a vítima e o agressor. A medida valeria para casos ocorridos em locais públicos ou privados, inclusive no ambiente digital.
2: O projeto também permite medidas protetivas de urgência, mesmo quando o agressor ainda não foi identificado, desde que existam indícios de risco para a vítima. Segundo Milton Vieira, a mudança reforça a proteção às mulheres, sem alterar as regras que definem os crimes.
5: Nicolete, do PL de Roraima, apresentou o projeto que transforma em crime o exercício ilegal da profissão de corretor de imóveis. O deputado propõe a detenção de 6 meses.

0: meses a 2 anos e multa para quem atuar sem preencher as condições legais.
1: Segundo Nicoletti, a medida busca combater a atuação de falsos corretores, especialmente em plataformas digitais, e reduzir o risco de golpes. Além de reforçar a fiscalização, o parlamentar acredita que a medida valoriza os profissionais devidamente habilitados.
0: Termina agora o Jornal Câmara dos Deputados, produzido pela Rádio Câmara, com trabalhos técnicos de Wellington Teles, apresentação de Márcio Aquilissardi e Tércia Guimarães. Boa noite para você.
1: Uma ótima noite. 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
7: Olá, você, boa noite. Tá começando aqui na 102.9 Maratona. Hoje é quarta-feira, dia 19. Bem-vindos e bem-vindas para mais um super programa que leva para você muita música até meia-noite. Na minha companhia, eu sou Marcos Serafini, mandando aquele abraço bem especial para você que tá ligado em 102.9. Você que me acompanha pela internet, pela Alexa, onde quer que você esteja ouvindo a partir de agora aqui o nosso programa. Seja muito bem-vindo, quero que você curta demais aqui com a gente. Vou ficar muito feliz com a sua sintonia. Bora lá com as primeiras de hoje.
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1: Sua Rádio Vê, sua melhor companhia aqui. Música do Di Ferreiro, a música Além do Fim. Tocando pra você também o som do The Weeknd. Texto passou por aqui, Miley Cyrus e muito mais. Ótima noite pra você de quarta-feira, meio de semana. Ótima quarta pra você que tá trabalhando agora, escutando aqui nossa rádio. Tá aí na sua empresa, no seu estabelecimento comercial. Tem muitas, muito comércio atendendo no seu horário da noite. Em um desses, trabalhando, ouvindo aqui a rádio, tendo a rádio como seu som ambiente. Obrigado por você estar com a gente aqui, tá? Daqui a pouquinho tem mais músicas.
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1: Essa é a Rádio V102 e aqui o som do Murilo Huff, Saudade Estranha, Vitão e Ferrugem, também tocou por aqui, música proposital. Aí teve também o som do Vitor Clay e muito mais, incluindo até músicas do Just

0: Justin Bieber, que você ouviu aqui no nosso programa. Ótima noite para você que está voltando aí do seu estudo, do seu trabalho, está indo para casa agora descansar. Bom descanso para você. Esse é o som que toca aqui no Maratona.
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0: Rádio Veia 102, Arrependidas, com o som do Ferrugem, tocando aqui na 102.9, já fechando a primeira hora do programa. Nós temos muita coisa legal para trazer para você ainda, mas isso tudo está preparado após nosso intervalo comercial, que é breve, e já a gente vai abrir a segunda hora com o som do Skank, para a gente recordar uma música que foi gravada lá nos anos 2000, depois foi regravada em 2001, numa versão ao vivo. Estamos falando da música Tão Seu, e essa aqui a gente vai recordar daqui a pouquinho.
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0: Essa é a Rádio V102, aqui o Marcelo Falcão e a música Viver. Boa noite pra você curtindo o som da 102.9. Alegria demais estar comunicando aqui pra você no rádio, pra você que me acompanha pela internet e também pela Alexa. Vai o nosso boa noite pra você. Obrigado por você ter escolhido aqui a Rádio V pra fazer parte da sua vida aí. Daqui a pouquinho a gente volta com mais músicas.
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0: Rádio V102, o som do Traia Véia, música lembrança boa. Teve também Jota Quest de Maia Cedo Farol. Léo Scabalti também tocou a música Survive e muito mais. Após o intervalo comercial, as últimas.
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Rádio V102, a música de Miley Cyrus e Dua Lipa. Com essa a gente fecha o programa de hoje. Vem na sequência já a programação da madrugada. E amanhã, 10 da noite, estou de volta aqui para o Maratona, na quinta-feira. Um grande abraço, então. Se cuidem e até amanhã. Tchau, tchau.

0: Meia-noite 12.
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0: 6:32.
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1: Meia-noite 51.
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0: 1h20.
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0: 2h25.
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0: 2h55.
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1: 3h22.
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0: 3:52.
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0: 4:15.
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0: 4h58.
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0: 5:17.
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0: 5h40.
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2: Vamos nessa, senhoras e senhores, meninos e meninas, muito bom dia para todo mundo. Cá estou eu mais uma vez, graças a Deus. Estamos no ar em ritmo de festa, alegria, afinal de contas, é quinta-feira. Bom dia para você, nosso querido ouvinte, grande amigo e amiga, nos ouvindo aí através do rádio, do aplicativo, do site, na sua Alexa também. Uma ótima quinta-feira, hoje dia 20 de agosto, ano 2026. Estamos juntos até as 8 horas da manhã, junto com os nossos patrocinadores também, Carbonifia, Tura Única e Casa Grande, Supervisa, fazem parte de mais uma edição do Despertador, levando para você música, informação, todos os dias, né? De segunda a sábado em 102.9, já, inclusive, trazendo para você o giro esportivo dos jogos de ontem à noite, né? E o Leandro Puchalski falando sobre a previsão do tempo para esta quinta, sexta e também o final de semana. Bom dia!
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0: senhores, ouvintes da programação número 1, muito bom dia. O Ed Marley na programação número 1, fechando mais uma sequência, a nossa primeira sequência, né? Em mais uma edição do Despertador. Bom dia pra você, uma ótima quinta-feira, obrigado pela companhia. Música e informação até as 8 horas da manhã, na sua melhor programação musical. Essa é a sua Rádio V. Uma ótima quinta-feira pra você, hoje dia 20, né? Vamos juntos então, até as 8 horas da manhã, trazendo pra você as primeiras informações do dia.
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0: O CONTRAN aprovou novas regras para a fiscalização da lei seca no Brasil. A principal mudança é a criação de uma etapa de triagem nas abordagens. Nela, os agentes poderão usar pré-teste ou teste passivo para identificar possíveis sinais de álcool. Porém, esse resultado inicial sozinho não poderá gerar a tua autuação, tá? Se houver indicação, será necessário fazer o teste de confirmação. A regulamentação também prevê equipamentos para detectar outras

0: substâncias psicoativas, junto à avaliação de sinais de alteração da capacidade psicomotora. Em acidente com morte, os exames serão obrigatórios. E a recusa ao bafômetro continua sendo infração com as penalidades previstas no Código de Trânsito. As regras entram em vigor após publicação no Diário Oficial da União. Agora 6h24, mais informações para você. A conta de luz vai ficar mais cara em Santa Catarina. A ANEEL aprovou um reajuste médio de 10,82% nas tarifas da Celesc, que começa a valer já neste sábado, dia 22. Para residências, pequenos comércios e áreas rurais, o aumento será de 9,26%. Já grandes indústrias e estabelecimentos comerciais terão alta média de 14,16%. Segundo a Celesc, o aumento é influenciado pelos custos de geração e transmissão, além de tributos e encargos, como a conta de desenvolvimento energético. A revisão tarifária é feita pela ANEEL a cada 5 anos e avalia custos, investimentos e também a qualidade do serviço. Hora de intervalo, já tem mais informação aqui na V. Rádio V confirma 6h25.
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0: Muito bem, senhoras e senhores, vamos nessa, né? Já estamos de volta, depois de ouvir Damiano David aqui na programação da Número 1. Bom dia para você, ligado em 102.9, a programação da sua Rádio V. Mais uma edição do Despertador na programação Número 1, até às 8 horas da manhã para você, tá? Tá em casa, tá no trabalho, tomando aquele cafezinho preto, ou o chimarrão também, sempre de prontidão aí, né? Para fazer o seu dia mais feliz, com certeza nós temos esse objetivo, né? De ser mais feliz, inclusive, às vezes, até mesmo com aquele cheirinho de café ou então aquele chimarrão prontinho, né? Já deixa a gente mais contente também. Dia de saúde, muita paz, alegria aos aniversariantes desse dia 20. Parabéns pra você. Muitos anos de vida, saúde e felicidade sempre, né? É isso aí.
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0: Agora 6h44, termina nesta quinta-feira, dia 20, o prazo para solicitar o voto em trânsito nas eleições 2026. A modalidade permite votar fora do município onde o eleitor está registrado, desde que permaneça no Brasil e faça a habilitação dentro do prazo. O primeiro turno será em 4 de outubro e o segundo, se houver, em 25 de outubro. Quem tiver em outra cidade do mesmo estado poderá votar para presidente, governador, senador e também deputados. Fora do estado, o voto será apenas para presidente. A solicitação pode ser feita pelo autoatendimento eleitoral para quem tem biometria ou presencialmente em um cartório eleitoral. Depois de habilitado, o eleitor deverá votar no local indicado.

0: pela Justiça Eleitoral. Mais informações para você, o Ligue 180 registrou 98.705 denúncias de violência contra mulheres entre janeiro e também julho de 2026, segundo dados do Ministério das Mulheres. O número representa um aumento de 14,7% em relação ao mesmo período de 2025, com 12.680 denúncias a mais. Março foi o mês com maior número de registros, com 16.864 denúncias. Na média, foram cerca de 466 denúncias por dia, ou uma a cada 3 minutos. As denúncias reuniram mais de 554 mil violações. Atenção, as denúncias reuniram mais de 554 mil violações de direitos, porque um mesmo caso pode envolver diferentes tipos de violência, como física, psicológica e também patrimonial. Essa e outras informações estão disponíveis para você no portal RBV. Rádio V confirma 6h46.
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A TV 102.9 Oriente, Alexandre Carlos, oração. É desse jeito, né? A gente acorda cedinho, faz aquela oração, segue em frente, sempre na busca por alcançar objetivos positivos, né? Por ter sempre autoestima, para poder dar conta do recado e que nosso Papai do Céu possa estar sempre presente na sua vida também. A oração é importante para isso, né? Para nos conectar com o que há de melhor nessa vida e é com certeza a luz do nosso Pai Celestial, que ela com certeza possa também clarear o seu dia a dia, os seus caminhos e trazer para você tudo aquilo que você almeja, né? De produtivo, de positivo, de feliz. E que com certeza isso possa completar a sua vida, é o nosso desejo. Alô você, ótimo dia, 7:04, 7:04. 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
0: A mega operação Coluna Sul, deflagrada pelo GAECO contra o PCC, resultou em uma das maiores ofensivas processuais da história do Ministério Público de Santa Catarina. Ao todo, 164 pessoas foram denunciadas à justiça em uma acusação com mais de 1.500 páginas. Segundo o Ministério Público de Santa Catarina, os investigados seriam divididos em 12 núcleos, com 31 pessoas apontadas como integrantes da cúpula, 74 em funções intermediárias e 60 na base da organização. Todos respondem, então, por promoção ou integração de organização criminosa. Além disso, 21 pessoas foram denunciadas por tráfico de drogas e 3 por comércio ilegal de armas. As penas podem ser agravadas pela nova legislação que classifica a facção como organização criminosa ultraviolenta. Mais informações para você: dois homens suspeitos de participar do assalto a uma lotérica em Salto Veloso foram presos nesta quarta-feira, dia 19, em Catanduvas. O crime aconteceu na noite de segunda-feira, dentro de um supermercado. Segundo a polícia militar, os suspeitos renderam uma funcionária e chegaram a disparar uma arma de fogo. Ninguém ficou ferido. Após o assalto, foram levados dinheiro e cheques. A estimativa é de que aproximadamente 90 mil reais tenham sido roubados. Os dois suspeitos foram encaminhados para os procedimentos legais. A investigação continua para esclarecer a participação de cada um e localizar o dinheiro levado. Essa e outras informações também disponíveis para você no portal RBV. Rádio V, 7h06.
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0: Muito bem, ótimo dia pra você. 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
2: Muito bem, senhoras e senhores, meninos e meninas, uma ótima quinta-feira pra você ligado em 102.9. Bom demais ter você junto com a gente na melhor.
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Muito bem, na programação da número 1, as melhores músicas para você. Bom dia, muito obrigado pela sua audiência. Curtindo mais uma edição do Despertador até as 8 horas da manhã. 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
0: O Hospital Salvatoriano Divino Salvador em Videira completou 70 anos nesta quarta-feira, dia 19. Fundado pelas Irmãs Salvatorianas em 1956, o hospital acompanhou o crescimento da cidade e se tornou referência no atendimento à população de Videira e de toda a região. Ao longo das décadas, a instituição passou por mudanças na estrutura, tecnologia e também equipe, mas manteve o compromisso com o atendimento humanizado. Para o futuro, o hospital projeta novos investimentos, incluindo tecnologia, robótica, cardiologia, ampliação da UTI, do bloco cirúrgico e serviços de alta complexidade. A programação dos 70 anos continua neste sábado, dia 22, com a segunda edição do Conexão Salvatoriana na Rua Coberta de Videira. E, claro, toda a equipe espera também por você. Agora 7h26, 7h26, mais uma informação, hein? O frio intenso está chegando a Santa Catarina. E a partir desta quinta-feira, dia 20, uma massa de ar seco e frio derruba as temperaturas em todo o estado. Nos planaltos e também no meio oeste, os termômetros podem chegar a menos 3 graus, com possibilidade de geada ampla, hein? No Grande Oeste, as mínimas ficam entre 1 e 5 graus, enquanto no litoral e também no Vale do Itajaí variam de 3 a 8 graus. Antes da queda, uma frente fria provoca chuva nesta quinta-feira. Já já o Leandro Puchalski trazendo a previsão do tempo. Rádio V7 e 27.
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3: O Leandro Puchalski que tem informação. Leandro, bom dia para você. Uma ótima quinta-feira. Não veio áudio, deixa eu encontrar aqui então para que nós possamos dar mais uma vez esse bom dia pro Leandro. Agora sim, Leandro, bom dia. Agora dá certo, fica à vontade.
4: Bom dia para todos os ouvintes. A passagem de uma frente fria, pessoal, faz o tempo ficar instável nesta quinta-feira. A gente acaba tendo, pessoal, o tempo mais encoberto, com condições de chuva, não o dia inteiro, porque intercala à medida que a quinta-feira ocorre com alguns períodos de melhoria, principalmente no começo do dia. Mas essa é a condição de instabilidade até terminar essa quinta-feira. Pancadas de chuva acontecem aqui no meio oeste. Importante dizer que não há previsão de volumes de chuva muito elevados, não é em questão de volume, mas na questão de alguns temporais, tá? Ter trovoadas, descargas elétricas, isoladamente essa condição faz parte do processo. Como a gente vai ter num ciclone no Rio Grande do Sul avançando para o mar, ao longo da tarde dessa quinta-feira começa a ter rajadas de vento. Isso vai pelo menos até a madrugada ali, início da manhã de sexta, tá? Então atenção em relação a algum vento, né? Na faixa aí de 40, 60 km por hora, em torno disso, algumas áreas pode chegar até uns 70, mas aí é mais pontual atenção em relação a isso. Temperaturas em queda, a gente tem previsão de frio a partir de sexta-feira. Abraço a todos, informações do tempo, da Puchalski, Meteorologia.
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Essa é a Rádio Vê 102.9, sempre com as melhores músicas pra você. E esse é o Despertador até as 8 horas da manhã. Música, informação. Um bom dia pra você em casa, bom dia pra você no trabalho. E um abraço especial pra você que nessa quinta-feira tá pagando mais uma velhinha, mudando de idade. Parabéns pra você. Bom dia para quem nos ouve no aplicativo e no site também, né? 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
0: Bora então ao nosso giro esportivo. O Flamengo está nas quartas de final da Libertadores. O time venceu o Cruzeiro por 2-1 no Maracanã e avançou com 3-2 no placar agregado. O destaque foi para o primeiro tempo, quando o Flamengo dominou o jogo, teve 70% da posse de bola e finalizou 12 vezes contra apenas 3 finalizações do Cruzeiro, hein? Pedro também foi decisivo, participando dos 2 gols com assistências para Arrascaeta e também Samuel Lino. Jorginho e Pulgar comandaram o meio-campo, enquanto a torcida fez uma festa histórica no Maracanã, com 72 mil pessoas fazendo parte dessa festa, hein? Agora o Flamengo aguarda o vencedor de Independiente Del Valle e Tolima. Ontem também o Palmeiras se deu bem, o Palmeiras está nas quartas de final da Libertadores. O Verdão venceu o Cerro Porteño por 1-0 em Assunção, com gol de cabeça de Gustavo Gomes aos 40 minutos do primeiro tempo, após escanteio cobrado por Arias. Mesmo pressionado no início, o time de Abel Ferreira foi eficiente e segurou a vantagem até o fim. Além da classificação, o Palmeiras garantiu 9 milhões de reais em premiação. Agora enfrenta o Mirassol ou LDU nas quartas de final em setembro. Vamos dar uma olhada aí nos jogos de ontem, então. Pela Libertadores, tivemos também Coquimbo Unido e Platense, que empataram em 0-0, e nos pênaltis, a Platense venceu por 7-6. Palmeiras 1-0 em cima do Cerro Porteño, Flamengo 2-1 em cima do Cruzeiro. Pela Sul-Americana, Atlético Mineiro 2, o Bragantino também 2, Montevideo City 2, Tigre 1 e Santa Fé e River Plate se enfrentaram ontem e finalizaram com 0-0. Temos jogos para hoje também? Temos sim, Libertadores, LDU e Mirassol. Mirassol jogando fora de casa e o Corinthians em casa recebendo o Rosário Central. Pela Sul-Americana, Olímpia e Vasco. Vasco fora de casa contra o Olímpia. O Santos também fora de casa contra o Maracá. E teremos também Botafogo e Cienciano. Botafogo em casa, tendo essa avalanche pela frente, né? Tendo que marcar aí pelo menos 5 gols de diferença para se classificar. É uma missão quase que impossível. Veremos. Amanhã tem resultado desses jogos em mais um Giro Esportivo. Rádio V, 7:48.
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7: Uma ótima quinta-feira para você que acompanha 102.9 todos os dias no rádio, no aplicativo, no site, em qualquer canal. Você é sempre muito bem-vindo por aqui. Bom dia!
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0: Muito bem, essa é a sua Rádio V, 102.9. Fechamos com Lagoon, bem melhor. E a programação segue em frente depois do intervalo com mais uma edição do Plugado. Nosso despertador de volta amanhã às 6 da manhã. 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Uma ótima quinta-feira pra você.
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3: Olá, bom dia, seus lindos. Sim, já estamos no ar. Abertura feita e plugado no ar para você ficar sintonizado junto com a gente em 102,9 FM. Essa é a Rádio V, de Videira, Santa e Bela Catarina, ao vivo todas as manhãs. Para você que tá aí do outro lado, pra gente te fazer companhia, começar o dia assim, com muito alto astral. Dia 20 de agosto de 2026, quintou. Eu sou Cris Menegazzo e junto comigo...

0: Para fazer companhia para você também, Léo Bettoni, bom dia!
1: Bom dia, Cris! Bom dia para toda a galera ligada na V.
0: Como é que você tá? Dormiu
1: tudo
0: bem?
1: Tudo certo, dormi bem hoje.
0: Tá disposto?
1: Hoje tô um pouquinho mais disposto que os outros dias, já que é quinta-feira,
0: tá
1: já tá
0: bom,
1: mais perto
0: então.
1: Da sexta.
0: Vamos com vontade, até às 10 horas da manhã, fazendo companhia para essa audiência incrível, essa audiência maravilhosa. O pessoal que tá todo dia batendo ponto aqui junto com a gente, você que é novo, tá ouvindo pela primeira vez, fica em casa, tá? Espero que você goste. A casa é sua. 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E a galera tá indo pro trabalho, tá tomando aquele cafezão da manhã pra começar bem o dia, né? Tá arrumando a criançada aí, vai pra escola, vai pra creche. Vamos que vamos, gente. É a vida acontecendo. Vamos nessa. E vamos nessa também com a nossa pauta do dia. A galera pode participar e interagir através do WhatsApp, né, Léo?
1: No 991011828, valendo o kit da Aproeste. Qual foi o maior perrengue que você já passou no trabalho?
0: E aí, você trabalha com o quê? Conta pra gente.
1: Como diz o Chaves, todos. Todos.
0: Todos os perrengues
1: todos
0: possíveis.
1: Todos os perrengues imagináveis.
0: E a gente aproveita pra perguntar, né, pra você aí. Trabalha com o quê? Com preguiça? Com vontade de ir pra casa? Não, né? Você trabalha com ânimo, assim como a gente chega aqui na programação da Rádio V. Com música fica mais fácil, né? Gustavo Lima, Wesley Safadão, bom dia!

0: já estão com saudades da Copa? Ficou a música da Shakira aí pra gente curtir, né? Shakira com Burna Boy, Dadai. Tocando aqui na programação da V, essa que foi o tema, né?
1: Sim.
0: Da Copa do Mundo 2026. Mas se prepara, porque 2027 tem a Copa do Mundo Feminina aqui no Brasil.
1: Eu quero ver como é que vai ser.
0: Será que teremos todo esse hype aí?
1: Eu acho que vai ser um pouquinho menor ainda o hype, mas eu ainda vou querer assistir bastante os jogos.
0: Com certeza, vai ser muito legal.
1: Vai.
0: Rolou também aqui o som da Banda Malta com Dona da Voz. E na primeira teve o Gustavo Lima com Wesley Safadão. Oi, vida! Oi, gente! Vem participar aí na programação da Rádio V. Você que tá sintonizado no seu trabalho, tá em casa, tá no carro, tá a fim de ganhar kit da Aproeste, então manda mensagem aqui pra gente no 991011828. Vem cá, compartilha qual foi o maior perrengue que você já passou aí no seu trabalho. Com o que você trabalha?
1: É.
0: Trabalha no comércio, trabalha numa automecânica, numa indústria, numa oficina, de repente você é motorista.
1: Faz a recepção às vezes também.
0: Também. Conta aí, aquele aperto que você teve que sair, de fininho, conta pra nós aí no WhatsApp, tá? Queremos saber, tá valendo o kit da Proeste.
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0: Boa! Galera que trabalha também com saúde aí, já deve ter passado algum perrengue,
1: meu
0: né?
1: Deus,
0: algum
1: se fala.
0: Susto. A galera que trabalha aí nas USBs, né? Que chama as unidades de saúde
1: básica, né?
0: O pessoal que trabalha tá aí sempre ouvindo a gente. Galera das farmácias também. 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
0: 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Obrigada por mais uma dica aí para o pessoal que está nos ouvindo nessa manhã de quinta-feira, dia 20 de agosto. E o nosso Plugado vai até às 10, né, Léo?
1: Isso aí. Com música, conversa e a tua participação.
0: Aquele bate-papo legal, a sua companhia de todas as manhãs, viu? Aumenta o volume aí. Daqui a pouquinho tem mais música. 8h19.
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0: Rádio veio o sucesso dele, Luan Santana, tocando aqui no Plugado. Eu, você, o mar e ela. Tá aí.
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0: O sucesso. E você aí do outro lado também. Tamo junto. Não sei quem é o Omar, mas tava com ela. O Omar e ela.
2: É o trágico, mar do Todo
0: Mundo Deu Cris. É verdade, verdade da série. Galera ligada na programação, ouvindo também aí o Belly com MC Daniel, Neo, Eu e Tu. E você ouviu o Pixote com Hungria, Hip Hop, Amor e Fé. Engenheiros do Havaí com Até o Fim, tocando aqui na programação. Engenheiros, eu acho que foi uma das bandas do Sul aí que furou a bolha,
2: eu
0: né?
2: Eu acho
0: e chegou
2: que é que
0: aí...
2: mais furou a bolha até. É. Porque vamos comparar com Nenhum de Nós, por exemplo. Uhum. Nenhum de Nós ali teve um auge nos anos 80, anos 90. Engenheiros durou até anos 2000, finalzinho dos anos 2000.
0: E
2: ali.
0: Até hoje, né? Humberto Gessinger aí fazendo seus shows solos.
2: Também.
0: É, e não sei se lançou algo novo. Não tem,
2: não
0: tem registro disso.
2: Não lançou material agora, recentemente.
0: Mas Engenheiros da Havaí é bom demais,
2: muito
0: né?
2: Bom.
0: É bom de cantar, é bom de ouvir. É bom de estar junto com você aqui na programação do Plugado. Bom dia, que bom que você chegou. Fica aí junto com a gente até às 10 no 991011828. Você tem voz e vez aqui na Rádio V. Pode participar da nossa pauta do dia, Leozinho.
2: Qual foi o maior perrengue que você já passou no trabalho?
0: E aí?
2: Você vai contar, vai falar e vai tentar receber um prêmio ainda.
0: É isso
2: te dá
0: aí.
2: Preste. O meu último perrengue, deixa
0: conta
2: eu ver.
0: Conta aí. Agora explana pra todo mundo que tá
2: ouvindo. O triste é que os
0: foi
2: meus...
0: Foi aqui ou em outro trabalho?
2: O último perrengue foi aqui ainda.
0: Foi errar o patrocinador. Triste...
2: Não, foi um outro.
0: Ah,
2: eu tava...
0: tem um pior?
2: Não, pior não. Eu tava fazendo um ao vivo, a galera que ouve o Top 102 vai lembrar. Ah. Semana retrasada, eu tava fazendo um ao vivo.
0: E aí?
2: E eu fui respirar durante ali uma pausa do texto e entrou saliva junto. E eu me engasguei ao vivo.
0: Meu Deus!
2: Sabe quando você tá terminando? Vai lá e já puxa e vem aqui. E eu não conseguia mais sair.
0: Sim.
2: Eu tive que desligar o microfone, tossir um pouco e daí voltar a falar o texto ao vivo.
0: Gente, eu me engasguei comigo mesma.
2: O triste é que os nossos erros.
0: É o meme da Dilma.
2: Quem tá
0: ao
2: escutando
0: vivo.
2: A rádio geralmente consegue perceber.
0: Ou às vezes quando você é tão. Quando você chega num nível que a galera não percebe, você errou e aí
2: daí...
0: vai embora.
2: Daí assim já
0: acontece.
2: É diferente mesmo.
0: Eu, o meu, não foi nenhum perrengue, mas foi algo que aconteceu aqui, eu registrei e ainda postei e deu visualização. A gente tem que fazer do limão uma limonada. Eu postei, porque eu fui falar o tempo e a temperatura e eu não sei onde é que eu tava com a cabeça.
2: Uhum.
0: E aí eu larguei um tempo bom em Videira, agora são 8. É, eu não me lembro, nem me lembro como é que foi.
2: Marcando temperatura 11 minutos.
0: 11 horas, né?
2: 11 horas, é isso aí.
0: Tempo bom, marcando 11 horas. Tipo, viajei, né? Mas tá lá no meu Instagram, no Instagram da rádio também. Acabei

0: tem postando, porque claro. A gente tem que fazer do limão uma limonada. E quando o erro ele é passível aí de você dar aquela contornada, beleza. O problema é quando você erra feio, passa aquele perrengue.
1: Ou aquela vergonha também.
0: Cara, agora eu vou contar. Eu lembro que uma vez eu trabalhava de secretária numa autoescola. Foi meu primeiro emprego. Tava aprendendo a trabalhar. E aí... tinha uma pessoa lá que tava... A galera que trabalha com público sabe que muitas vezes não é fácil, né?
1: Não,
0: a gente
1: não
0: tem
1: é.
0: Que ter um caminhão de paciências aí, porque às vezes tem uma pessoa que ela decide que ela vai ter um dia ruim e aí todo mundo tem um dia ruim, né? Todo mundo que ela encontrar pela frente vai ter um dia ruim. Aí eu tava lá atendendo e tal, atendi a pessoa, não deu como ela queria, né? O que
1: tá,
0: não era culpa
1: quê,
0: minha,
1: né?
0: Não deu como ela queria, a gente dependia de um outro órgão, enfim e tal. E essa pessoa saiu pra fora da porta. Só que eu não vi que ela tinha ficado ali.
1: Ai, ai, ai.
0: E aí eu resolvi fazer um comentário infeliz com a minha colega.
1: Sobre aquela pessoa.
0: Sobre aquela pessoa.
1: Ai.
0: E aí, nesse exato momento, a pessoa fez o quê?
1: Botou.
0: Entrou, olhou bem pra minha cara e disse... Quero os meus documentos.
1: Quase e que aí, nem o Chaves, quando tava falando do seu Madruga, ele tá atrás.
0: E aí, eu tive que quase me esconder. Mas
1: Deus.
0: Enfim, eu acho que o maior perrengue que a gente pode passar aqui no rádio é, de repente, falar com o microfone ligado.
1: Ai,
0: esse
1: também.
0: Daí é complicado também.
1: Esse eu acho que eu não passei. Eu acho que
0: e espero que não passe, porque é top 1 medos, viu? Porque
1: dá.
0: Às vezes você tá conversando aqui e tal.
1: É porque, na verdade, quando, vamos dizer, a gente vai pro break, geralmente a gente fala de qualquer coisa aqui. Fala da vida pessoal, fala do...
0: Conta as nossas bagacerices.
1: Bobeira. E daí, geralmente, tem coisa que não
0: é... Não que a gente não fale bobeira também, não é, né? Não, não que não fale. Mas, enfim, compartilha aí o seu perrengue também e aproveita pra concorrer ao kit da Aproeste. Bora trazer aqui pra você... 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
0: Boa, Leozinho! E aqui a gente segue com as curiosidades para você.
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0: Chegando para esta quinta-feira, dia 20 de agosto de 2026, já se passaram 232 dias do ano, faltam 133. Estamos no inverno ainda, a lua é crescente. E o que a gente comemora hoje?
1: Hoje é comemorado o Dia Mundial do Mosquito.
0: Olha,
1: o Dia
0: que
1: do
0: importante.
1: Maçom. É, o Dia do Mosquito. Eu, para mim, é o top 3, eu acho, insetos, animais mais necessários. Faz até que eu tenha ódio do sapo, pensando assim, ah, não, o mosquito tem que existir pro sapo ter
0: alimento. Alimentar.
1: Pra cadeia alimentar do sapo. Ah, então deixa que o sapo se vire, eu não gosto do mosquito. Pra mim é inútil, coitado do mosquito.
0: E
1: só atrapalha.
0: É, e eu não sei porquê, né? Mas aí temos um dia dedicado a esse... inseto que nos incomoda tanto, né? Principalmente no verão.
1: No
0: né?
1: verão incomoda bastante.
0: E é importante a gente estar atento aí com a questão do mosquito da dengue,
1: ah,
0: né?
1: Senhora,
0: em todo
1: também.
0: Período do ano aí,
1: do
0: tem que estar ligado com reservatórios de água, com lugares que acumulam água, para não ter esse problema, porque a gente sabe que a dengue é uma realidade e a gente precisa evitar, né?
1: Sim.
0: Seguindo por aqui, agora com os fatos que marcaram época e a gente relembra também aqui, lá em 1914, 112 anos atrás, aconteceu a fundação da Confederação Brasileira de Desportos.
1: Era o que cuidava, era...
0: CBF,
1: era,
0: né?
1: Era a confederação que cuidava da seleção brasileira naquele período. Só foi mudar no inicinho dos anos 80, que daí veio a CBF, que é a Federação Brasileira de Futebol, que daí... Confederação Brasileira de Futebol, que teve que mudar por conta da FIFA, que ela dizia que tinha que ter uma confederação própria pro futebol, porque a CBD na época cuidava de várias coisas, tanto do futebol,
0: todas as modalidades,
1: a parte olímpica, o futebol, o vôlei,
0: essa é exclusiva,
1: tudo. Agora tem a CBF, que é exclusiva desde os anos 80 só pro futebol.
0: Tá aí. 49 anos atrás, em 1977, há 49 anos, a nave americana Voyager Voyage. Lembrei na hora. Ela foi lançada para explorar outros planetas.

0: antes de sair do sistema solar, ela passou por Júpiter, Saturno, Urano e Mercúrio. Fez aquela baldeação ali, né?
1: Fez a...
0: a escala.
1: Exatamente.
0: Aniversariantes do dia, bora começar aí com os aniversariantes famosos.
1: Bora. Começando com um que já infelizmente faleceu, mas é bom relembrar ele. Principalmente ontem, que a gente já tava falando de alguns atores consagrados que infelizmente passaram dessa pra melhor. Um deles, que faleceu em 2014, é o José Wilker, o ator e diretor brasileiro. Ele faleceu em 2014 e, se estivesse vivo, faria 80 anos esse ano.
0: Ele fez diversos papéis famosíssimos. O meu preferido dele era quando ele fazia o Giovanni Improta em Senhora do Destino, que ele falava, é fenomenal.
1: Também.
0: Aí tem aquela classe, aquele clássico mesmo que ele fala... Vocês me deem licença que eu vou cagar.
1: É, tem esse mesmo.
0: É, um meme.
1: E algumas outras falas dele que só dá pra falar no acesso livre. É, que daí já é um pouquinho mais complicado. Tarde. Seguindo com os aniversariantes também, quem tá fazendo 43 anos hoje é o Andrew Garfield, o ator americano que ficou muito conhecido, principalmente por ter feito, primeiro, a rede social pelo qual ele foi indicado ao Globo de Ouro, que ele fazia o companheiro do Mark Zuckerberg, que era o brasileiro. Agora eu não lembro o nome do personagem dele no filme. Depois ele fez também o Homem-Aranha como o Homem-Aranha e as suas sequências. Também foi indicado ao Oscar por Até o Último Homem e Tic-Tic-Boom também.
0: Tic-Tic-Boom.
1: Uhum. É um musical, eu não lembro exatamente sobre o que é o Tic-Tic-Boom, mas é um musical sobre um cara que fazia peças da Broadway. Continuando também, quem tá fazendo 34 anos hoje é a Demi Lovato, a cantora, compositora e atriz norte-americana. Ela começou ainda adolescente no Disney Channel, destacando-se no Camp Rock. Na música, alcançou sucesso mundial.
0: Inclusive, estão lançando
1: o 3. Uhum. Uhum. Com ela, inclusive, no elenco, já voltando.
0: E o Jonas Brothers também.
1: Também, exatamente. E ela também já fez de tudo um pouco na música. Fez desde música mais pop. Agora, ali em 2020, ela tava com um projeto, 2020, 2023.
0: Gravou.
1: Mais rock, metal. E agora voltou para um eletrônico.
0: Legal. Daí... A Demi Lovato, eu sempre confundo com a Dua Lipa, mas a Demi Lovato aí fazendo então os seus 34 anos. Eu quero mandar também os parabéns pro seu Reed, o pai da Silvia, que trabalha aqui junto com a gente, que ele tá completando hoje 70 anos. Seu Reed, estiver nos ouvindo aí nessa manhã de quinta-feira, dizer a Silvia que ele adora comemorar o aniversário. Então, muitas felicidades, muitos anos de vida, que Deus abençoe com muita saúde, muita paz, amor no coração e que você possa celebrar esse dia aí ao lado das pessoas que você ama, tá bom? E também quem está de aniversário hoje, uma pessoa muito importante e muito querida por nós e por muitos ouvintes que estão mandando mensagem já aqui parabenizando ela, Ali Regina! Não esquecemos de você,
1: não
0: gatíssima, muito gatíssima. Ela tá de aniversário hoje também, comemorando mais
1: que
0: um
1: legal.
0: Ano de vida. Tá lá ouvindo a gente, inclusive. Ali, um beijo pra você, obrigada pelo carinho sempre
1: parabéns.
0: Com a gente aqui na programação da Rádio V. Que bom que a gente estabeleceu já essa amizade aqui, graças ao rádio, né? E desejo pra você toda a felicidade do mundo, que você possa conquistar todos os seus sonhos, todos os seus desejos, que Deus abençoe a sua vida, tá bom? A Gabi, que tá participando por aqui, Gabriela Silva, ela que tá mandando um feliz aniversário também pra Ali Regina, dizendo que ela sempre continue sendo essa pessoa carismática, autêntica, animada, mandona, brincadeira.
1: Não, isso é só
0: não,
1: detalhe.
0: Ela falou assim, ó, manda um beijo pra ela.
1: Tá, então.
0: Manda um beijão pra ela, até porque ela ama vocês e não perde um dia da rádio, a gente sabe que a nosso terceiro elemento tá sempre lá ligadinha junto com a gente. Ali, aproveita muito teu dia, viu? Todo o carinho do mundo pra você. Super beijo!
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0: E o pensamento do dia pra sua quinta-feira. Olhe pra trás com carinho, viu? Mude o foco do arrependimento para o aprendizado. Bom dia! Rádio V, 10 minutos faltando para as 9.
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3: Dois homens suspeitos de participar do assalto a uma lotérica no centro de Salto Veloso foram presos na tarde desta quarta-feira, dia 19, em Catanduvas. O crime aconteceu na noite de segunda-feira, quando os suspeitos renderam uma funcionária de uma lotérica instalada dentro de um supermercado e efetuaram um disparo de arma de fogo. Ninguém ficou ferido. Após a ação, eles fugiram levando dinheiro e cheques. Segundo a Polícia Militar, os presos têm 21 e 31 anos de idade e possuem registro de diversas ocorrências policiais. A prisão ocorreu após diligências das forças de segurança em toda a região. Os dois foram encaminhados.

0: encaminhados para os procedimentos legais. A investigação continua para esclarecer a participação de cada envolvido e localizar aproximadamente R$ 90 mil levados durante o assalto. Para mais informações, acesse portalrbv.com.br.
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0: Rádio V, não tem como ser triste curtindo a programação da Rádio V, viu? A melhor playlist que você vai ouvir, a melhor mistura de músicas e estilos é por aqui no Plugado, até às 10. Fechamos a primeira hora com Stublin, Surreal. Teve também Big Up com Luz do Bem, toda a positividade pra você nesta super manhã de quinta-feira. A gente tava falando dos aniversariantes do dia, Léo.
1: Sim.
0: E eu também preciso parabenizar uma amiga muito querida, a Cláudia, que está de aniversário hoje também. A Cláudia que trabalhava aqui junto com a gente, a Claudinha. Beijo, Cláudia, dona da risada, da gargalhada.
1: Parabéns, Cláudia.
0: Mais gostosa do sul do mundo. Cláudia, muitas felicidades, muitos anos de vida. Você merece, é um ser humano especial. A gente tem muito carinho por você, tá bom? Um beijão, aproveita teu dia aí e apareça aí, né? De repente, trazer um bolinho pra gente, um cachorro
1: claro,
0: quente.
1: Claro, já aproveitando que é aniversário.
0: Já vamos dar aquela mordidinha. Um beijo, Cláudia. Obrigada pela parceria e pela amizade, tá bom? 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
0: No Plugado você participa e interage na pauta do dia valendo o kit da Proeste. Qual foi o maior perrengue que você já passou no trabalho? E aniversariante do dia também, a Ale Regina conta pra gente.
3: Bom dia, Cris, maravilhoso.
0: Opa, tá acelerada. Pera aí, eu tava ouvindo o áudio antes pra ver se ela não tava falando nenhuma besteirinha, né? E ela não falou, vamos ouvir.
1: Não, vamos falar.
3: Bom dia, Cris. Agora sim. Bom dia, Léo.
1: Bom dia.
3: É a Ale Regina.
0: Oi, Ale.
3: Gostaria de participar do sorteio do Parabéns. Kit da Proeste.
1: Parabéns.
3: O maior perrengue que eu já passei em um serviço foi fazer muitas peças, bater muitas peças no meu serviço que eu trabalho com sublimação errado.
1: Mais de
3: 40 peças.
0: Preju? Barbaridade. Que coisa, hein?
3: Bom, hoje os parabéns é para uma pessoa muito especial na minha vida, uma pessoa única, uma pessoa simples, humilde, uma pessoa assim que ela é meiga, mentira, é meiga nada.
0: Acho que ela tá falando dela.
3: Os parabéns
0: dela.
3: Hoje Será? Vai para mim mesma,
0: olha,
3: que por 51 anos me atura.
0: Ó, 51 é uma boa ideia, hein, Ale?
3: Do dia. Acordei, não quero bom dia. Quero aplausos.
0: Então tome-lhe! Tome-lhe aplausos para a Ale Regina, que está de aniversário hoje, está participando com a gente aqui, concorrendo também, compartilhou aí qual foi o seu perrengue no trabalho. Já pensou fazer um monte de peça errada, cara?
1: Pior que eu já fiz coisas parecidas na Videplast, lá que eu trabalhava na expedição, que era a parte que cuidava dos pallets que iam para os caminhões para ser levado já para onde eles deveriam ir. E daí, nossa, isso não aconteceu só comigo, mas enfim, aconteceu comigo uma vez.

0: de colocar um adesivo pra você dizer pra onde que vai o pallet.
1: E você coloca o adesivo errado.
0: Tipo, aconteceu já.
1: O que era pra ir pra um lugar foi pra...
0: O pior é que assim, um vai pra Campo Grande, dando exemplo. Uhum. O outro foi pra Minas Gerais. Eu inverti. Um foi pra Minas Gerais, o outro foi pra Campo Grande. Ah, um nada a ver com o lugar com o outro. Daí tem que trazer de volta o pallet, toda
1: quem
0: a carga.
1: Quem foi o culpado? Tá vendo? Por isso você não trabalha mais lá.
0: Ai.
1: A Ali Regina ainda mandou um outro áudio.
2: Viu? E até o mosquito tem mundial, menos o Palmeiras.
1: Você veja só, é o fim da picada, né? Beijo, Ali. Obrigada pela audiência. Tamo sempre junto, viu? Seguindo por aqui agora com as informações. Tá na hora de trazer os principais destaques desta manhã de quinta-feira lá do Portal RBV. Vou começar falando do tempo, né? E a temperatura aí. É, vocês podem não acreditar, mas os termômetros podem marcar até menos 3 graus em Santa Catarina nos próximos dias. Não parece, né? Santa Catarina deve enfrentar uma nova queda acentuada nas temperaturas a partir de hoje, quinta-feira. O avanço de uma massa de ar seco e frio pelo sul do Brasil será responsável pelo resfriamento que deve intensificar nos próximos dias e persistir aí durante todo o final de semana. Antes da chegada do ar frio, porém, uma grande frente fria deve provocar chuvas e instabilidades para poder então esfriar, né? O Grande Oeste será a primeira região atingida pela mudança, seguida pelas demais áreas do estado. Aqui no Meio Oeste, as temperaturas mais baixas são esperadas nas regiões de maior altitude, incluindo o Meio Oeste e também o Planalto. Hoje, quinta-feira, né, está marcada pela atuação de uma frente fria aqui em Santa Catarina e as pancadas de chuva devem começar pelo Grande Oeste, chegando a todas as regiões. Teremos aí uma diminuição considerável na temperatura. Amanhã, por exemplo, a mínima já está marcando aí cerca de 7 graus.
0: E trazendo um aviso para as pessoas dos bairros Santa Teresa, São Francisco e mais outros 4 bairros, pois terão abastecimento interrompido em Videira por causa da Visan, que vai realizar nesta quinta-feira a limpeza de reservatórios que abastecem essas diferentes regiões de Videira. Por isso, alguns bairros terão fornecimento de água interrompidos em horários distintos. A primeira interrupção ocorre das 8 horas ao meio-dia, durante a limpeza dos reservatórios localizados na rua Joaquim Pereira de Farias e São Francisco. Nesse período, serão afetadas áreas do bairro Santa Teresa na parte alta e do bairro São Francisco.
1: Tá aí, então, a informação. E aí, a partir das 13 horas até as 18, a limpeza vai ser realizada no reservatório que fica ali na rua Sônia Cruef Antunes, né? E aí, a interrupção vai afetar o bairro Vila Verde, o Vila de Carli, o Campo Experimental e também a parte baixa do bairro Oficina. Seguindo com informações aqui... A nível nacional, hein? A Lei Seca tem novas regras de fiscalização. Você viu isso? O Conselho Nacional de Trânsito, CONTRAN, aprovou nesta segunda-feira uma nova regulamentação para os procedimentos de fiscalização da Lei Seca no Brasil. A medida atualiza regras que estavam em vigor desde 2013 e estabelece novos critérios para identificar a presença de álcool e outras substâncias psicoativas durante abordagens de trânsito. O resultado dessa avaliação inicial terá caráter orientativo. Portanto, sozinho, você não vai poder, não poderá gerar a autuação ou comprovar que o motorista dirigia sob influência de álcool. Entre as principais mudanças, né, é essa criação da triagem. Nessa fase, então, os agentes vão poder utilizar o pré-teste, o teste passivo de alcoolemia, para verificar possíveis sinais de álcool aí. Então, vai ter essa triagem. Depois, também, a fiscalização poderá identificar outras substâncias, né? Outra novidade na regulamentação prevê o uso de um equipamento certificado para identificar outras substâncias psicoativas que não somente o álcool. Porém, a simples presença de vestígios não será suficiente isoladamente para caracterizar a infração. A fiscalização deverá considerar também sinais de alteração da capacidade psicomotora.
0: E falando sobre Iomerê, que terá o nono serão das famílias iomerenses, que vai reunir cultura e tradição nessa sexta-feira no Salão Paroquial da Igreja Matriz de Iomerê. Nessa sexta, dia 21, acontecerá então o nono serão das famílias iomerenses. A programação começa às 19h15 e será aberta ao público com entrada gratuita.
1: É isso aí, terá o espetáculo aí, né? Apresentação de teatro, muita música, cumilança, coisa boa. Todo mundo gosta, tá coisa todo mundo boa. Convidado, viu? Portal rbv.com.br, as informações de Videira e região você encontra por lá. 9h11.
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1: Tempo parcialmente nublado em Videira, temperatura.

0: Temperatura 18 graus.
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0: esse som aí que é sabor sexta-feira, né? Já dá pra quase sentir o gosto da sexta-feira.
1: Estamos a um passo.
0: Um passo do paraíso. Não recomendo. Tocando aqui na programação da V. Rolou também Ziba com Tudo Que Importa e Rooftime com Maybe Shy. 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
0: Muito bem. E ó, a galera participa, interage aqui na programação, manda mensagem no nosso WhatsApp, respondendo a nossa pauta do dia. De qual foi o maior perrengue que você já passou aí no seu trabalho? Nosso ouvinte, o Jefferson, lá da JR Marcenaria, tá mandando mensagem pra gente falando o seguinte: olha, meu maior perrengue foi ter que sair do fundo do poço em uma fase ruim da minha vida. E aí é difícil realmente, é né? Difícil. Você trabalhar, manter aí a sua vida profissional quando você tá numa fase ruim.
1: Bem complicado.
0: Né? E que bom que já passou. Ele tá dizendo aqui, ó, já se passaram mais de 12 anos e eu tô muito bem. Se puder mandar um abraço aí pra gente que tá na marcenaria aqui ouvindo vocês todos os dias, ele tá pedindo um som do Raimundos. Vou anotar aqui já pra gente trazer no Manda Ver. Tá bom? Combinado, Jefferson? Continua ligado aí na programação, que depois das 10 é o horário de você pedir a sua música e escolher o som que você vai ouvir aqui na Rádio V com o Manda V.
1: Qual que foi o último perrengue que você passou, que você aqui se lembra que rádio. É o mais crítico?
0: Me atrasar.
1: Ah, se atrasar é...
0: Me atrasar é um dos perrengues que eu... Bah,
1: eu lembro
0: que
1: não me atrasar.
0: Teve um dia aqui que o Léo me ligou, já era o quê? 8h05?
1: Acho que era.
0: E o meu despertador não tinha tocado. Gente,
1: e eu
0: do céu,
1: pensei em não ligar.
0: Desespero!
1: Eu pensei assim, será que eu ligo ou não ligo?
0: Já é 8h05. Sempre ligue. Ligue sempre. Tá na dúvida, ligue.
1: É, eu fiquei pensando, mas será que eu ligo? Ela deve já estar chegando, não vou nem ligar.
0: É porque não acontece,
1: tá,
0: né?
1: Eu vou ligar, então.
0: E aí, geralmente, se acontece alguma coisa nesse sentido aí, as pessoas ficam preocupadas porque a gente tá
1: sim.
0: Sempre,
1: também.
0: Né, na
1: pior
0: hora.
1: Que, melhor que aqui eu não me atraso, aqui não, na Vida e Plástico, por eu acordar mais tarde, daí mais cedo, na madrugada, daí eu me atrasava meio direto, que ele tinha que acordar, vamos dizer, 4 horas, 4 e pouquinho ali, daí eu me atrasava,
0: complicado.
1: Acordava junto com o meu irmão pra ir pra escola, que daí era 5 horas, eu já tinha começado a trabalhar e ainda eu já tinha que chegar lá meio no horário e meio...
0: São os perrengues da vida aí do trabalho, né? Quem nunca? E quem participou aqui também foi o Justino. Ele disse assim: olha, o meu maior perrengue foi ficar preso num elevador por 4

0: horas sem ninguém. E aí, como é que faz? Chama, tem um botãozinho de socorro,
1: deve
0: né?
1: Ter,
0: eu nunca fiquei preso no elevador e espero nunca ficar.
1: Provavelmente ali, se você ficar preso no elevador, não tem o que fazer. Eles vão tentar te ajudar, te socorrer, só que sem ficar aguardando.
0: É, tem que ter, não tem pra onde correr, né?
1: Eu não sou tão claustrofóbico assim, mas numa situação dessas eu acho que eu ficaria muito, muito, muito agoniado, ruim de estar dentro do elevador e não poder fazer nada.
0: Ó, e quem participou aqui também foi a Jéssica. A Jéssica diz o seguinte: e eu que fui mandar uma reclamação pra minha amiga e acabei mandando no grupo da empresa.
1: Ai.
0: Aí tem que tomar cuidado,
1: ai,
0: viu?
1: Aí é complicado.
0: Às vezes acontece, aí isso pode até dar processo, viu, Jéssica?
1: Pior que é. Dependendo do que seja.
0: Dependendo do que seja, aí dá processo.
1: O buraco é mais embaixo.
0: Ah, deixa eu mandar um beijo pra Thay, que tá sempre sintonizada junto com a gente também, aí ligada na programação, tá lá tomando o chimarrãozinho dela, trabalhando e ouvindo a programação
1: muito
0: da
1: bem.
0: Rádio V. Tamo junto, tive que ir lá fazer o meu também, caprichei aqui no alecrim e no gengibre, viu? Tá bom demais. Vamos pro intervalo, trazendo informações com o VNews e já já a gente tem mais música pra você. 9h27.
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4: Um incêndio atingiu uma estufa de secagem de madeira na noite de quarta-feira, dia 19, em Santa Cecília, no meio-oeste de Santa Catarina. O Corpo de Bombeiros foi acionado e encontrou uma estrutura de 45 metros quadrados em combustão, com cerca de 63 metros cúbicos de madeira. As equipes fizeram resfriamento da estrutura e combateram diretamente os focos de fogo. Com o apoio da brigada de uma empresa vizinha e de empilhadeiras, toda a madeira foi retirada da estufa e resfriada individualmente. Todo foram utilizados aproximadamente 10 mil litros de água. Não houve feridos. O operador da caldeira estava no local, mas não soube informar o que provocou o incêndio. As causas serão investigadas pela perícia do Corpo de Bombeiros Militar de Santa Catarina. Para mais informações, acesse portalrbv.com.br.
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0: Adivemos a Jennifer Lopez, com ele, DJ e produtor brasileiro. Alok, com Everything's Fine. Tocou também o Vitor Clay com Amor é o Segredo. E na primeira, o Pagodinho da Turma do Pagode com Camisa 10,
1: eu
0: tocando aqui
1: música
0: na programação da Rádio V. Boa demais, né?
1: Uhum.
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1: E eu quero mandar um abraço pra galera, pra você que tá ouvindo a rádio pelo aplicativo, pela Alexa, pelo nosso site, você que tá ouvindo o rádio levando a gente de carona, um abraço por estar ouvindo o Plugado, que vai seguindo até as 10 e respondendo, pra você responder a nossa pauta do dia. Qual foi o maior perrengue que você já passou no trabalho?

0: Alho. Galera, conta aqui pra gente no Whats da V, no 991011828. O Alan, que tá todas as manhãs sintonizado por aqui, mandou bom dia, Cris e Léo. Olha,
1: dia.
0: Não gosto nem de lembrar, mas o maior perrengue foi há 2 anos. Depois de muito estresse, desenvolvi crises de ansiedade, pânico e um pânico muito grandes. E eu me achava muito forte, mas depois dessa vi que não era. Mas estamos aí, na luta. Olha, tem uma coisa que diz assim, ó, que se vale a sua paz, é porque não vale muita coisa. Tá?
1: É, então, não adianta em nada,
0: a gente sabe que às vezes a gente se preocupa, tem também, né, a questão do trabalho, quer ser certinho, quer ser tudo nos mínimos detalhes aí,
1: não
0: mas
1: precisa.
0: Tem coisas que às vezes realmente a gente não tá no controle.
1: Sim.
0: E realmente passar, né, por esses momentos de estresse. Eu vou dizer pra você, viu, Alan, eu tenho um toque de celular que eu não posso ouvir, que me dá gatilho de um emprego que eu tive também.
1: Nossa.
0: Porque só tocava o celular quando era pepino. Então aquilo já
1: sabe,
0: começava a me dar uma agonia, sabe?
1: Sim.
0: Eu lembro muito bem que era um daqueles... Isso por volta do ano de 2009, 2010, por aí. Era um celular Nokia. Que, cara, tocava aquele... Era um celular 2 que eu tinha que ter por conta
1: Sim.
0: do trabalho. E assim, ó, fora de horário, não interessava. Sabe?
1: Era pepino
0: era
1: sempre que ligava.
0: E aí,
1: meu
0: quando
1: Deus
0: tocava aquele
1: céu.
0: Telefone, já disparava o coração, sabe? É tipo...
1: Ficava tenso.
0: Complicado, complicado. É daqueles perrengues, realmente, que a gente passa
1: não
0: e
1: gosta.
0: Que, graças a Deus,
1: passou.
0: Se livra, né?
1: Uhum.
0: Mas fica marcado. Eu, como
1: Sim.
0: eu falei, tá aqui, ó. O gatilho tá ali. Tá ali. Se eu ouvir, eu vou lembrar. Né? Quem também participa aqui é o Rafa. Mandou mensagem pra gente. Bom dia, vocês dois.
1: Bom dia.
0: Perrengue? Vários, mas meu maior medo é meus chefes ouvirem um sextou meu no plugado.
1: Ah.
0: O Rafa mandou aí, que nada, Rafa. O importante é ter a personalidade, participar aqui com a gente.
1: Claro.
0: Qualquer coisa a gente não fala que foi você, tá bom?
1: A gente fala, foi o Eduardo de não sei da onde.
0: Valeu,
1: um
0: Rafael, um abraço pra você e muito obrigada pela audiência, tamo junto, viu? Sempre na parceria aqui junto com a gente também. Deixa eu mandar um abraço pro nosso amigo Wilson, que também tá mandando um recadinho. Ele trabalha como segurança dos
1: Sim.
0: bancos. Principalmente, acho que ele mandou aqui, ó, dizendo assim, Cris, avisa aí que o Banco do Brasil é um expediente somente interno com poucos funcionários. Não haverá atendimento ao público hoje.
1: Então,
0: obrigado
1: tá
0: e bom
1: um
0: trabalho.
1: Aviso.
0: Abraço a todos, viu? E isso foi definido aí pelo CEEB de Videira, né? Que é o Sindicato dos Empregados de Estabelecimento Bancário aqui de Videira. Valeu, Wilson. Um abraço pra você e obrigado pela participação. Tamo
1: bom
0: junto.
1: Aviso.
0: Quer compartilhar mais alguma coisa aí, Léo?
1: Não lembro agora de cabeça.
0: É, então
1: nenhum.
0: Vamos pro break. Vamos
1: Eu
0: pro break. Já já a gente volta com os últimos sucessos do plugado. 16 minutos, faltando pras 10.
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0: Tempo tá parcialmente nublado, a temperatura tá marcando 18 graus.
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0: Adivinha o sucesso de Mano Batidão com a Simone Mendes, Daqui Pra Sempre, fechando mais um plugado hoje pra você nesta quinta-feira, dia 20 de agosto de 2026. Obrigado pela sua companhia, você que tá aí sempre ligadinho e plugado com a gente. Detonautas, o retorno de Saturno, tocou por aqui também o som do Imagine Dragons com Sharks, tá entre as últimas de hoje. E agradecendo a nossa audiência pela participação, pela interação no Whats da V no 99101-1828. Qual que é o perrengue de trabalho, hein?
1: Agora lembrando, tava relembrando que o meu primeiro emprego era numa vidraçaria e a gente também fazia a parte do vidro em si, do que vinha ao redor do vidro, da parte da janela. Quantas vezes não fazer ao contrário? Vamos dizer, uma peça que tem que ficar embaixo, fica em cima, ou tem que ficar pra fora, fica pra dentro.
0: E às
1: tem
0: vezes
1: que fazer
0: acontece, né?
1: Tudo desde o início.
0: Meu Deus
1: aí
0: do
1: é um
0: céu.
1: Perrengue.
0: Perrengão, começar tudo do começo, do início. É, a galera participou, mandou mensagem, concorreu aqui também ao kit da Proeste. E a gente vem sorteando, então, agora esse prêmio da Proeste. Quero mandar um abraço até pra galera lá da Proeste que me atendeu essa semana. Porque fechei com eles mais uma proteção,
1: proteção do veículo.
0: Então, agradecer aí, porque fiz tudo pelo celular, Léo.
1: Nossa.
0: Prático, prático, prático demais. Muito bom
1: assim,
0: mesmo.
1: Vale a pena mesmo.
0: Vale a pena demais. 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
0: Tá no perrengue aí também com seu carro, de repente, é importante, né? Uhum. 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
1: Muito
0: 10 horas
1: bem.
0: No relógio, tá na hora de descobrir quem é que faturou aqui o kit da Proeste. Bora aqui com a participação. Quem mandou mensagem pra gente foi a nossa ouvinte que participa todas as manhãs por aqui. Ela não mandou o nome no corpo da mensagem, vou ter que entrar no WhatsApp dela.
1: Peraí.
0: Foi a Marisa Maciel. Marisa Maciel, parabéns! Faturou o prêmio de hoje. Obrigada pela participação, já vai receber a mensagem de confirmação aí, tá bom? E é isso, Plugado volta amanhã a partir das 8 horas da manhã.
1: E eu volto na programação às 7h30 no Válvula Rock.
0: Combinado. E eu, Cris Menegas, tô te esperando pra gente curtir muita música ainda nessa manhã no Manda Ver, viu?
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0: Dez e um.
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3: Bom dia, seus lindos! O segundo bom dia do dia, chegando para vocês aqui em 102,9 FM. Essa é a Rádio V de Videira, Santa e Bela Catarina, ao vivo todas as manhãs para fazer companhia para você. Estamos chegando nesse climinha gostoso, nesse climinha bom. O tempo tá nublado, né? Prometendo vir frio aí, mas bora aproveitar que ainda tá gostoso. E eu, Cris Venegas, estou chegando para ficar junto contigo e te fazer companhia até o meio-dia, tocando a música que você tá afim de curtir aqui no Manda Ver. A primeira edição chegando pra você. Participa lá no 991011828, WhatsApp sempre liberado pra você enviar a sua mensagem, contar como é que tá seu dia. Fica à vontade, tá? Eu sou a sua terapia. Pode mandar mensagem de áudio, mensagem de texto. Só lembra de mandar o nome completo porque tem prêmio. É, sempre tem aquele prêmio especial, aquele presentão pra você que tá aí do outro lado. Hoje, junto com a Fini Videira, a gente tem um voucher e também junto com o Grupo Cine tem um par de ingressos pra você curtir um filme que tá passando por lá, viu? Os filmes que estão em cartaz estão demais. E abrindo então mais uma hora junto com você aqui nessa manhã de quinta-feira, dia 20 de agosto de 2026. Boa, pode aumentar o volume que tá chegando a primeiríssima de hoje com Justin Bieber. Daisies é o nome desse sucesso. Bora que começou, Manda Ver tá no ar. Bom dia!

0: Rádio V, sucesso de Treia Veia com o Corpo e Alma tocando aqui em 102.9. E adivinha, foi pedido do ouvinte, é? A gente já chegou trazendo o pedido dessa audiência maravilhosa que arrasa nas escolhas de música. E quem pediu essa aí foi o nosso amigo Adair Girardi. Ele pediu pra mandar uma música do Treia Veia pro compadre, o Jack, que tá de aniversário hoje e tá concorrendo também aos prêmios. Valeu, um abraço pra você e obrigado pela sintonia, viu? Parabéns aí pro compadre Jack. Jack Daniels. Um abraço. Faz igual o nosso amigo Adair Girardi. Pede a sua música também. Tocou Giana com Lennon, Gata Anos 2000. Justin Bieber com Daisy. Tocou aqui na programação da Rádio V também. E de onde vieram essas, você sabe que vai sair muito mais. Porque até o meio-dia, tudo nosso. É a gente que comanda a bagaça aqui. 10h18.
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0: Vamos lá, atualizando. Tempo nublado em Videira, temperatura 18 graus.
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5: Já de volta com mais pedido da audiência, chegando sucesso pro Alan.
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5: A escolha de hoje foi DJ Snake com Bipolar Sunshine, Paradise. Um ótimo dia para você, excelente quinta-feira.

0: Rádio Ver, mais uma mistura boa pra você chegando nessa manhã de quinta-feira. Quintou, você já postou seu TBTzinho hoje? A gente acabou de trazer aqui um sucesso de TBT, né? Do CPM 22, tocando o som Um Minuto para o Fim do Mundo, lá de 2005. Tem noção que essa música já tem 21 anos! Ai, meu Deus do céu! E continua boa, né? Meu Deus! É tipo vinho, quanto mais velha, melhor. Falou também o som do Cleiton Romário com Zé Felipe, Se Eu Te Perdoar. E teve também o pedido do Alan com DJ Snake, Bipolar Sunshine Paradise. Chegando com mais participações e as escolhas de música, ela, a Gabi, arrasou. Eu acho chique quando o ouvinte pede a música que a gente gosta. A Gabi tá pedindo pra ouvir Miley Cyrus com The Climb. Bora curtir esse som, sim, depois do intervalo. E antes, eu quero falar pra você também dos filmes que estão em cartaz lá no Grupo Cine, viu? O Grupo Cine tá cheio de filmes legais, filmes de animação, aventuras, aqueles filmes que a gente adora. Se você não assistiu ainda o Homem-Aranha, é oportunidade, viu, de você faturar o ingresso aqui junto comigo nessa manhã de quinta-feira. E além do Homem-Aranha, também tá rolando o filme da Patrulha Canina. Esse filme que é bem legal pra criançada ir assistir. Patrulha Canina Aventura Dino, que tal, hein? E ó, tá na pré-venda também os filmes do Harry Potter pra comemorar 25 anos da Pedra Filosofal, tá? Então são vários filmes aí pra você assistir, pra você curtir, uma programação incrível, e a gente traz o par de ingressos no finalzinho do programa pra você. E além desses dois filmes que eu falei, do Homem-Aranha e do Patrulha Canina, tem O Fim da Rua também, e um filme de terror chamado Sobrenatural, que tá estreando hoje, Agora Entre Nós. Você gosta desses sobrenaturais aí? E ó, deixa eu já avisar aqui que a sessão do Sobrenatural, que estreia hoje, dia 20 de agosto, tem às 15 para as 7 da noite e às 21 horas e 15 minutos. Que tal um cineminha na faixa por conta da Rádio V? Bora participar aí! Rádio V. 26 minutos faltando para as 11.
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2: O Supremo Tribunal Federal decidiu por unanimidade ampliar a proteção da Lei Maria da Penha. Agora, mulheres vítimas de violência de gênero poderão receber medidas protetivas mesmo sem relação doméstica, familiar ou afetiva com o agressor. A decisão foi tomada em um caso de ameaças feitas por um vizinho em Minas Gerais. O STF entendeu que o principal critério é a violência motivada por gênero. As medidas podem proibir aproximação e contato por telefone, mensagens ou redes sociais. A decisão também vale para casos de violência política de gênero. 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

Rádio Verde, o Léo Foguete, que tá na Dança dos Famosos agora, cantando pra gente aqui, Deixo. Antes dessa, rolou também o pedido da Gabi, que escolheu Miley Cyrus na época de Hannah Montana, ainda a música The Climb, tocando aqui na programação, que traz uma mensagem bem positiva, inclusive, viu? Chegando mais participação por aqui, deixa eu mandar um beijão pro Henrique.

0: que tá escolhendo a música do, do Backstreet Boys com Butter Up aqui na programação da Rádio V. Música essa que, inclusive, é trilha sonora do filme da Patrulha Canina. E ele tá doido pra assistir o filme da Patrulha Canina, hein? Que tal? Então, bora, que no finalzinho do programa pode se dar bem. Vamos curtir esse som já já depois do intervalo. 12 minutos, faltando pras 11.
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0: É, minha gente, virou o tempo, hein? Nublado, temperatura marcando 18 graus.
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2: De volta para trazer o sucesso do Henrique, Backstreet Boys. Chegando na programação da Rádio V.
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0: Rádio Veio, Danilo e Davi, fechando mais uma sequência e a primeira hora do nosso Manda Ver por aqui. Não mexe nas minhas gavetas. Antes dessa, rolou Ferrugem com Arrependidaço e também a trilha sonora desse, que é um filme que está em cartaz lá no Grupo Cine da Patrulha Canina. E você pode faturar os ingressos junto comigo hoje aqui na programação da Rádio V. Bora participar aí, escolher aquele som que você está afim de ouvir? Pensa só, milhares de pessoas vão ouvir a música que você tá afim. A Luciana Kramer tá pedindo pra curtir uma do Capital Inicial. E na volta do intervalo, a gente vai atender o pedido dela, que mandou ver. 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

0: Rádio Veio, eu sei que parece uma música lá dos anos 80, mas a Chappie Roan tem, né, essa levada um pouco mais vintage nas músicas. Com Good Look Baby, ela deixou bem claro, lançamento de 2024, tocando aqui na programação da Rádio V, no nosso Manda V desta quinta-feira, dia 20 de agosto. Rolou também o som do Capital Inicial, a Luciana Kramer, que escolheu essa banda pra curtir durante esse bloco também, Você Me Ama de Verdade. E a gente trouxe o som do Simple Red pra voltar no tempo, Sunrise, aqui na programação da Rádio V. Obrigado pela sintonia, pela companhia. Amanhã de quinta-feira até o meio-dia, quem comanda é você. 11:18.
1: 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Isso mesmo, a água não tem calorias e é fundamental para manter seu corpo hidratado e funcionando bem. Então lá vai algumas dicas importantes. Hidrate-se. Beber água durante o jejum é essencial e não quebra o jejum. Ajuda o corpo a funcionar melhor e controla a fome. Beba água para desintoxicar. Durante o jejum, a água ajuda a eliminar toxinas e manter seus rins saudáveis. A água facilita a coleta. Estar bem hidratado deixa suas veias mais visíveis, tornando o procedimento mais rápido e confortável. Evite bebidas que alteram o exame. Sucos, refrigerantes, café, chá, chimarrão podem interferir nos resultados e invalidar o jejum. Beba água antes e durante o jejum. Isso ajuda a prevenir tonturas, desmaios e melhora o seu bem-estar durante o exame. Essa foi mais uma dica de saúde do Laboratório Amigo Vida. Cuide-se, fique bem e até a próxima.
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2: De volta, trazendo o som do Atitude 67.
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0: Adivinha o sucesso de James Blunt, que tá de volta aos holofotes aí com nova música Tastes Like Summer, tocando aqui na programação da Rádio V. Curtiu esse som aí? Ele tá de volta com uma proposta um pouco diferente, né? O cantor britânico lançou no último dia 14 Tastes Like Summer, esse som que você acabou de curtir aqui, que marcou o início de uma nova etapa musical, deixando um pouco de lado o estilo mais melancólico, romântico, trazendo aí esse pop mais dançante, né? Você curtiu? E a gente toca aqui na programação da Rádio V todas as novidades. Antes dessa, rolou o som do Atitude 67 com Sonho. E eu quero convidar você aí agora lá pro Instagram, no arroba Rádio V 102.9. Você sabe que lá a gente sempre tá postando os bastidores aqui da Rádio V, né? Mas hoje também tem Control V junto com a Fini Videira. Isso mesmo, atenção Fini Lovers. A gente tem inclusive um voucher aqui para você que tá participando pelo WhatsApp. Mas no Instagram você vota qual das artistas que está lá que você quer curtir dois sucessos hoje. Tá aniversariante do dia, Demi Lovato e também a Ludmilla concorrendo aí ao nosso Control V de hoje. Na volta do intervalo a gente vai descobrir quem é que vai ganhar e vai ouvir dois sucessos delas aqui hoje, hein? Qual será que vai levar melhor? Se você é fã da Demi, corre lá votar pra ouvir duas músicas dela. Se você é fã da Lud, vota também, viu? E me ajuda aqui a fazer meu trabalho e trazer o som que você tá afim de curtir. Quinta-feira e a gente recebe quem aqui? 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
1: Seguimos com a quinta-feira de tempo nublado, em Videira, temperatura 21 graus.
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0: Rádio V, você ouviu a sequência do nosso Control V de hoje junto com a Fini, Demi Lovato, que tá comemorando aniversário hoje, inclusive. O Som Fest, lançado ano passado, e também 10 anos atrás, a Demi lançou o Som Confident, que foi a primeira do nosso Control V de hoje por aqui. Você sabe que tá valendo o voucher de produtos da Fini, né? A participação da galera aqui até o meio-dia. Mande a sua mensagem no 99101-1828, que além de concorrer ao par de ingresso para o Grupo Cine, você também concorre a um voucher da Fini. E a Grazi está passando por aqui para mandar aquele recadinho para todos os Fini Lovers. Oi, Grazi, bom dia!
1: Bom dia, Cris! 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
0: 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Passa a pegar sua Fini hoje lá no Videira Shopping. 12 minutinhos, faltando pro meio-dia.
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0: Um acidente envolvendo dois carros deixou 5 pessoas feridas na noite desta quarta-feira em Freiburgo, no meio-oeste de Santa Catarina. A colisão aconteceu por volta das 18 horas e mobilizou bombeiros de Freiburgo e Lebon Regis, SAMU e Polícia Militar Rodoviária. Entre as vítimas estavam 3 mulheres e 2 homens. Um homem ficou preso em um dos veículos e precisou ser retirado pelos bombeiros. Todas as vítimas receberam atendimento e algumas foram encaminhadas ao hospital de Freiburgo. Após o socorro, a pista foi liberada e a ocorrência ficou sob responsabilidade da Polícia Militar Rodoviária. 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
1: Chegando com os últimos sucessos por aqui e atendendo o pedido da Juliana Fresca, oferecendo pro maridão aí a música Sutilmente.

0: Rádio Verde, Jason Derulo, Ina, Complicated. Sim, você já ouviu essa música em algum lugar. É a versão da Avril Lavigne, né? Lançada nesse ano. E a gente toca aqui na programação da Rádio V pra fechar todas de hoje do Manda Ver. Antes rolou também o pedido da nossa ouvinte, a Juliana, que ofereceu pro marido a música Sutilmente. Tocamos aí na versão do Jeito Moleque. Porque aqui na Rádio V você ouve diferente. Bom demais ter a sua companhia, viu? Muito obrigada. Você que tá no seu carro, tá no trabalho, tá no corre do dia a dia. É uma honra fazer parte da sua rotina, fazer parte da sua vida. Você aqui de Videira, galera de toda a região aí também que sintoniza pelo rádio da forma tradicional no site radiov102.com.br, pela Alexa, no aplicativo. Obrigada, viu? Obrigada por escolher a Rádio V. E a gente vai escolher agora, na verdade, o sorteio aqui da Fini para começar a trazer os resultados dos sorteios de hoje do Manda Ver. E quem se deu bem foi a própria Juliana Fresca, que participou junto com a gente, mandando mensagem de áudio aí. Valeu, Ju. Obrigada pela sintonia. É só passar lá na Fini, lá no Videira Shopping, e retirar o seu voucher, tá bom? E agora com o sorteio também do par de ingresso do Grupo Cine, quem se deu bem hoje por aqui foi o Henrique. Vai poder assistir a Patrulha Canina. Boa! No 0800. Agora é só garantir a pipoca e escolher quem é que vai levar junto, né? Papai ou mamãe? Ou maninha? Conta aí. É, e boa sorte pra você também que fica ligado na programação durante todo o dia. Tem muitos prêmios rolando por aqui na Rádio V. E a gente volta a se encontrar logo mais às 17 horas no Acesso Livre. Também nos encontramos nos stories lá no arroba Rádio V 102.9. Me segue lá, bem de queridos, também lá no arroba Cris Menegazzo 25. Vem me acompanhar fora dos estúdios aqui também, lá nos stories, tá bom? Daniel chegando pra ficar junto com você e trazer as músicas do passado, aquela nostalgia gostosa nessa uma horinha de amnésia. Tô indo, gente. Beijo, seus lindos. Fui.
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2: Uma excelente tarde para você ligado em 102.9. Começa por aqui o Amnésia na sua Rádio V. Chegou a hora de você recordar, matar a saudade. Fala para mim, hein? É bom demais fazer essa viagem ao tempo através das músicas e músicas que marcaram demais aí na década de 90, início dos anos 2000. Aquele som que tocou também demais aí há uns 10 anos atrás. A gente vai recordar juntos contigo a partir de agora por aqui. Juntos também da Lua Gel, Funilaria Gubiani, Supervisa Atacadista. Eu sou o Daniel Santos e vou junto contigo nessa viagem ao tempo por aqui. Como é que você tá aí? Tá tudo bem com você? Tá tudo bem com você mesmo? Comigo tá tudo bem, hein? Bora começar a edição de quinta-feira hoje com o som de Ives LaRock e a música Rise Up na primeira de hoje aqui do Amnésia.
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0: Eu sou de Anitta Bang, tocando por aqui lá de 2015, esse som aí que você relembrou com a gente. Antes, Yves LaRock com Rise Up também tocou por aqui, abrindo a nossa edição de hoje. E agora, chegou a hora da música Hits Power, aquela música pra dar uma energia extra no seu dia.
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0: Rádio V, esse é o som de Avicii com o Nick Romero, a música I Could Be The One, tocando por aqui em 102.9, a música para dar aquela energia extra, ou aquele gás, né, nessa quinta-feira aí. 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

0: Rádio V, Adele com a música Skyfall, tocando por aqui na programação da V. Antes você ouviu o som de Fresno, Desde Quando Você Se Foi, e ainda 5 Seconds of Summer com Amnésia, tocando por aqui, claro, no seu Amnésia. Ótima tarde pra você que tá almoçando nesse momento aí já, tá com a família, tá com os amigos, tá curtindo na boa companhia do rádio aí também. Vem com a gente segue até a 1 da tarde relembrando de alguns sucessos que marcaram aí a década de 90, início dos anos 2000, e depois do break tem mais, hein? Depois do break tem um som por aqui da Alesso, tem Ariana Grande, tem muito mais ainda que vai tocar aqui na V. Rádio V, meio-dia e 32.
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0: Tempo nublado em Videira, a temperatura vai marcando 24 graus.
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0: Rádio Meu, som de Ariana Grande, Into You, lá de 2016, pra você relembrar desse som. Antes, Vanessa da Mata, Por Onde Ando Tenho Você, e ainda Alesso, com Sweetscape, tocando por aqui na programação da V. Rádio V. Rádio V, meio-dia e 47.
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0: Rádio V, o som de Amy Winehouse e a música Rehab tocando por aqui na programação da V. Papas da Língua, Vem Pra Cá e ainda Alicia Keys com Sam Smith e a música I'm Not The Only One. Fechou por aqui a nossa programação desta quinta-feira aqui do Amnésia. Na sequência você vai curtir as mais tops da programação com o Fábio Lima e o Top 102. Grande abraço, ótima tarde pra você e a gente se fala no Retrô às 6h30 aqui na V. Tchau, tchau.
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Vamos nessa, senhoras e senhores, meninos e meninas, cá estou eu mais uma vez, né? Seu amigo Fabrício na comunicação, a partir de agora em 102.9, trazendo com muito prazer mais uma edição do Top 102, tá ligado, né? É reuniãozinha das melhores da programação, inclusive as mais indicadas por você durante toda a programação da número 1, nas duas edições do Manda Ver. Uma edição às 10 da manhã e a segunda edição às 3 da tarde em 102.9, com o gentil oferecimento Mercado de Tecidos Leão, da Lago Tintas, Cabeção Automóveis e Supervisa Atacadista. Vamos nessa então, até às 3. Eu sou o Fábio Lima, é um prazer estar com você. Aumente o volume, estamos no ar.

0: 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É hora de intervalo, a gente volta já com mais som na melhor. 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
1: A melhor música na sua melhor sintonia. Vamos te acompanhando 24 horas por dia. Claro, onde quer que você esteja, a Rádio V está junto com você. Ótima quinta-feira, chegando mais som, tem Cleiton e Romário.
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0: Rádio Veia 102.9, fechamos com Jason Derulo. Na programação ouvimos também Manema, Turma do Pagode, GPS. E abrimos com Cleiton Romário, Chuva de Bênçãos. Já já mais músicas pra você. Boa tarde. 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

0: Essa é a sua Rádio Veia Sucesso, Corpo e Alma, Trai a Veia, Três Vícios, de Mahuts. Quando você chegou e abrimos com o som do Alok. São as mais queridinhas, as mais pedidas por você na programação da número 1, 102.9. E claro que depois do intervalo tem muito mais. Fica aí, hein? 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
1: Muito bem, já estamos de volta para você ligado em 102.9. Vamos embora, né? Quinta-feira bombando a mil por hora com a melhor música na melhor sintonia.
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0: Rádio Vinha 102.9, Charlie XX, na programação número 1, ouvimos também Madonna, Sabrina Carpenter. Abrimos com Giana e lá no comecinho do módulo, Matheus e Cauã, Saudade Boa. 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Já já, a segunda hora do Top 102. Sai daí não. Rádio Vinha, 2 horas, boa tarde pra você.
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0: sucesso pra você, Léo Foguete. Deixa o Dilcinho inverter o Otelo no seu tempo. Demais, hein? Léo Foguete na programação, fechando mais uma super sequência para você em 102.9. E claro que você é muito bem-vindo por aqui, indicando seu sucesso, sua música nas duas edições do Manda Ver. A primeira edição às 10 da manhã e a segunda edição daqui a pouquinho às 3 da tarde, trazendo para você a oportunidade de faturar prêmios e indicar o seu sucesso, a sua música. As mais pedidas voltam na programação em mais uma edição do Top 102, trazendo para você de segunda a sábado, das 13 às 3 da tarde, as mais pedidas. 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
0: Quinta-feira com tempo nublado em Videira, temperatura 22 graus.
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6: E aí, como é que você tá? Beleza? Tranquilidade? Obrigadão pela carona. Taxistas, motoristas de aplicativo, grande abraço pra você também no comércio de Videira e região. Vamos juntos em 102.9. Seguimos.
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9: Existe uma teoria que se chama 90-10. Uma pessoa tem 90% daquilo que você procura em alguém, só que você foca naqueles 10% que falta. Aí você sai pra rua, se aventura e realmente você encontra aqueles 10%, mas não se deu conta que perdeu os 90%.
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0: Tudo bem, senhoras e senhores, meninos e meninas, fechando então mais uma ótima sequência em 102.9, MDK, Wiz Khalifa, Nando Reis, Marisa Monte, e abrimos com Sonzeira da Maiara e Manaíza, 9010, a música boa não para pra você na programação da Rádio V, 24 horas por dia, tocando somente aquelas que você gosta de ouvir, né? Hora de intervalo, a gente volta já com muito mais som, muito mais músicas, e claro, você na audiência, no site, no aplicativo e também através da sua Alexa. Rádio V, 2 horas 32 minutos.
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0: Muito bem, senhoras e senhores, já estamos de volta com muito mais músicas para você. 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
1: Valeu, um abraço, seguimos por aqui com mais músicas para você. É o nosso Top 102.

0: Rádio Veio, o som do Detonautas. Rádio Love Nacional, abrimos com o ID Morning na programação número 1, depois do intervalo as últimas do Top 102. Rádio V, 2h49.
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2: Após os 60 anos, o ser humano perde de 1 a 2% da sua massa muscular por ano. Nada vai impactar mais a sua qualidade de vida do que, durante o seu processo de envelhecimento, preservar a sua massa muscular. 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
9: E aí, vamos nessa, já estamos de volta. Uma ótima quinta-feira pra você, muito obrigado pela sua audiência. Bom demais ter você sintonizado com a gente em 102.9. Boa tarde.
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9: Chegando Péricles e Ana Castela. Simplesmente acontece.

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2: Aí, Júnior, o que será que tinha naquele áudio, hein, meu irmão?
3: César, eu também quero saber, viu?

0: Rádio Veia 102.9, Júnior e César, cheio de culpado. Na programação ouvimos também Péricles e Ana Castela, Simplesmente Acontece. Chegando ao finalzinho de mais uma edição do Top, amanhã tem mais, a partir das 13. Eu conto, claro, com a sua audiência. Eu sou Fábio Lima, tô indo nessa. Volto amanhã às 6 da manhã.
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5: Boa quinta-feira pra você que tá curtindo pelo rádio, ouvindo pela internet também. Hoje, 20 de agosto, 2026. Por aqui, Júnior Guedes, até às 5 com Manda V, no oferecimento do Itália Atacadista.

0: para você participar, mandar mensagem no 991011828, indicar sua música. Aproveita, manda beijo, abraço para quem você quiser e você sabe que sempre tem prêmio. Hoje tem par de ingressos para você pegar um cineminha na faixa por conta da V, que eu sei que você gosta e tá querendo, hein? Já vou te contar logo de cara que filme que tá rolando lá no Grupo Cine, para você já ir pensando que filme você vai assistir. Gosta de terror? Tá rolando Sobrenatural agora entre nós. Homem-Aranha, Um Novo Dia, Patrulha Canina, Uma Aventura Dino e O Fim da Rua. Filmão, hein? Já sabe qual vai querer? Manda sua mensagem aí no 991011828.
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0: Rádio V, o som do Ferrugem e a música interessante. Rolou Major Lazer com Leon, Menos é Mais e o Pablo com Saudade Inconveniente. Já mandou mensagem pra ver? Ainda não? Então manda aí, ó. 991011828 até as 5. Tá rolando Manda Ver por aqui. E você pode se dar bem, faturar par de ingressos pra pegar um cineminha na faixa lá no Grupo Cine. 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
4: Olá, eu sou a Rose e hoje vamos falar sobre a água não quebra o jejum? Isso mesmo, a água não tem calorias e é fundamental para manter seu corpo hidratado e funcionando bem. Então lá vai algumas dicas importantes. Hidrate-se. Beber água durante o jejum é essencial e não quebra o jejum. Ajuda o corpo a funcionar melhor e controla a fome. Beba água para desintoxicar. Durante o jejum, a água ajuda a eliminar toxinas e manter seus rins saudáveis. A água facilita a coleta. Estar bem hidratado deixa suas veias mais visíveis, tornando o procedimento mais rápido e confortável. Evite bebidas que alteram o exame. Sucos, refrigerantes, café, chá, chimarrão podem interferir nos resultados e invalidar o jejum. Beba água antes e durante o jejum. Isso ajuda a prevenir tonturas, desmaios e melhora o seu bem-estar durante o exame. Essa foi mais uma dica de saúde do Laboratório Amigo Vida. Cuide-se, fique bem e até a próxima.
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0: Rádio Ver, o som do Coldplay, Higher Power, nessa tarde de quinta-feira. E tá rolando Manda Ver por aqui, tá bom? Você pode indicar sua música pelo WhatsApp. Diz aí, que música que combina com essa quinta-feira? 991011828. Aproveita e me conta de onde você tá ouvindo a gente. Não esquece de deixar o nome completo também, que hoje tá valendo um par de ingressos do Grupo Cine. Rádio V 3:31.
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2: A fila de benefícios do INSS caiu para 1 milhão e 550 mil pedidos no fim de julho, o menor patamar em 21 meses. Apesar da redução, segurados relatam esperar até 8 meses por uma resposta. Em 2026, o número de benefícios negados também aumentou 70% em relação ao mesmo período do ano passado. Entre os casos mais afetados estão pedidos por incapacidade. Quem discordar da decisão pode apresentar recurso administrativo gratuito ao Conselho de Recursos da Previdência Social em até 30 dias após a análise. Para mais informações, acesse portalrbv.com.br.
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1: Pereira.
2: Traia, velha.

0: Quest de 2003, tudo é você e o Traia Véia com Luan Pereira Wi-Fi. Bora mandar abraço pra galera que tá participando pelo WhatsApp, a Gabriela, a Charlene lá de Lourdes, a Silmara também pediu o som do Gustavo Lima, daqui a pouquinho vai rolar. Rádio V, faltando 15 para as 4.
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2: Tempo nublado em Videira, temperatura 21 graus.
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0: Rádio V, Post Malone, Sueli, a música Sunflower, Tiaguinho com os seus pensamentos intrusivos, Gustavo Lima e o Retrovisor aqui no Manda V. Até as 5 tá valendo, hein? Você pode indicar sua música, diz aí, que som que a gente vai curtir junto. 99101-1828.
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0: Aqui na Rádio V, Can Believe It, no Hits Power dessa quinta-feira, para os desafios mais radicais, atitude é tudo. 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
1: Rádio V, FBC e Rogério Flauzino com Marcelo Tofani, a música Brincadeira, Cat's Eye com Touch, Taylor Swift, The Fate of Ophelia. Já mandou mensagem pra ver? Ainda dá tempo, hein? Até às 5, vale a sua indicação. Aproveita pra deixar o nome completo, porque hoje tá valendo um par de ingressos do Grupo Cine pra você pegar aquele cineminha na faixa e eu vou te falar que filmes estão em cartaz lá no Grupo Cine. O Fim da Rua, Patrulha Canina, Uma Aventura Dino, filme de animação, ficção científica, tem o Homem-Aranha, O Novo Dia e um filme de terror. Você é fã? Tem o Sobrenatural, Agora Entre Nós, manda aí. 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

0: Rádio V, David Guetta e Sia, e a música Beautiful People, no Manda Ver dessa quinta-feira. Maroon 5, Lisa, Priceless. 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
2: Neste sábado, dia 22, acontece em todo o Brasil o Dia D da campanha de multivacinação. Pais e responsáveis devem levar crianças e adolescentes menores de 15 anos aos postos de saúde com a caderneta de vacinação. A campanha oferece gratuitamente 20 vacinas pelo SUS e segue até 1º de setembro, incluindo imunizantes contra sarampo, meningite, poliomielite, gripe, Covid-19, HPV e dengue. Neste ano, a novidade é pneumovim, indicada para crianças menores de 5 anos. A orientação é aproveitar a mobilização para atualizar a vacinação. 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

0: Rádio V. Anitta com Alexandre Carlo e a música Abre Caminho, Menos é Mais e o Pablo. E também a Giana, Pra Lembrar de Mim no Fone. 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

0: banda Malta Linhas, fechando o Manda Ver dessa quinta-feira, rolou também o som do Imagine Dragons. Chegou a hora de saber quem fatura a par de ingressos do Grupo Cine. Pode ir escolhendo o filme aí. Parabéns, Camille. Final do telefone 0619. Faturou o par de ingressos. Já vai receber a mensagem de confirmação. Eu tô caindo fora. Depois do intervalo, tenho acesso livre. Volta amanhã. Boa quinta. Tchau. Fui.
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4: Chegamos desse jeitinho nesta quinta-feira para você com Acesso Livre. Uma ótima tarde desse dia 20 de agosto de 2026. O Acesso Livre está no ar a partir de agora para fazer companhia para você aí que tá no seu trabalho, tá no seu carro, levando a gente na carona. Muito obrigada pela companhia. Essa é a Rádio V de Videira Santa e Bela Catarina, ao vivo todos os dias para fazer companhia para essa audiência incrível e maravilhosa. Finalzinho de tarde daquele jeito que a gente gosta, né? Pra gente se divertir, curtir música boa, aquele bate-papo.

0: papo legal também para ir te acompanhando aí até as 18h30. Cris Menegazzo por aqui, Fabiano Trindade por ali. Boa tarde, Fabiano, tudo bem?
1: Salve!
0: Como
1: tudo
0: é que tá?
1: Bem?
0: Tamo aí, mais
1: de
0: um
1: volta,
0: mais um programinha pra conta, junto com a parceria dos nossos patrocinadores, essa galera que é demais. 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
1: Eita, coisa
0: bom
1: boa.
0: Bom demais,
1: né?
0: Hein? Uma lista grande de patrocinadores aqui, porque a galera sabe o que é bom e sabe que esse programa é o de maior audiência que temos tendo.
1: É, segundo as pesquisas aí, é o maior da América Latina, é o nosso.
0: Fontes da nossa cabeça. E é nós que sabemos e pronto. É, e ponto
1: quer,
0: final.
1: Quer fazer outra pesquisa, faz.
0: É, isso aí. E a gente chega todas as tardes aqui também com prêmio para nossa audiência, até porque nesse
1: todo
0: final de semana...
1: Dia.
0: É, no sábado vai ter a operação Chave na mão. E carro também na mão,
1: na garagem.
0: Né? Carro na garagem. Junto com a Carbone Fiat.
1: Põe o carro, tira o carro.
0: A hora que eu quiser, que garagem apertadinha, que loucura de mulher. É, música com duplo sentido, né? Teodoro Sampaio, isso aí?
1: Não, eu acho que são outros.
0: De Paulo e Paulinho, não. César e Paulinho. É.
1: Pode ser.
0: César e Paulinho. Confirma. Tô falando.
1: Confirmo.
0: É.
1: É.
0: Tem que falar com convicção.
1: Se não era, agora é, então. Pronto, acabou.
0: É. E ó, tem kit lá da Carbone Fiat pra você que participar junto com a gente aqui na programação da Rádio V. Manda mensagem aí no 99101-1828. Está aqui nas nossas mãos. Super kit que a Thalita trouxe ontem, inclusive,
1: sim,
0: né? Porque ela esteve aqui junto com a gente. E a Thalita trouxe o kits. É só você mandar aqui pra gente o áudio no 99101-1828. Isso aí. Você vai falar o quê? Eu quero o kits da Fiat.
1: Isso.
0: Tá falado?
1: Pode ser.
0: Então, beleza. Galera, manda aí. Eu quero o kits da Fiat e pronto.
1: Vai estar no sorteio aí, no bolão. Aí.
0: Até no finalzinho do programa a gente sorteia um ouvinte aqui pra faturar o prêmio de hoje. Muito obrigada pela sua audiência. Agora a gente chega com os destaques, os assuntos, aquilo que é notícia no Brasil, no mundo. E a gente comenta aqui no Acesso Livre também,
1: sim,
0: dando o nosso ponto de vista, né? Alguém perguntou? Não. Mas a gente vai trazer mesmo assim.
1: Claro, isso. São notícias importantes, não todas, mas essa, por exemplo, é dia D da multivacinação. Acontece,
0: opa,
1: neste sábado para crianças e adolescentes. Essa é importantíssima, né? E essa do caso que já falamos aqui, mas temos que dar continuidade ao assunto.
0: Vai falar dos gatos de novo?
1: Não.
0: Aquele lá já encerrou, né?
1: Não, e falta muito
0: gatos.
1: Ele trouxe
0: mais ou menos umas 5, 6 semanas seguidas.
1: Não,
0: o lance
1: mas...
0: da notícia dos gatos lá de Concórdia que a mulher tinha, né? Também eram 400 gatos,
1: 422,
0: né?
1: 422.
0: Deu num apartamento.
1: Eles doaram 20, faltam os 400 agora. Vamos trazendo conforme for a doação, a adoção, na verdade, né? Esse é da mulher que fingiu ter 12 anos.
0: Ah, sim, lembro dela
1: e,
0: também.
1: E viveu com família por 14 meses e é condenada em Santa Catarina.
0: Tá certo. Vamos trazer a informação completa aí. Mais alguma?
1: E aí tem o do esporte também, né? Vamos falar da Libertadores, Sul-Americano. O que aconteceu, será?
0: Pá.
1: Eu sei, mas...
0: Depois você conta?
1: Que não sabe.
0: Você promete que conta? Eu, por exemplo, não sei.
1: Então,
0: vou me informar junto com você aqui.
1: Vou falar também.
0: Vou trazer a informação do Jota Quest, que boatos aí na internet que ele cancelou o show que estava marcado para fazer no casamento da VTube 15 dias antes. E a influencer foi para as redes sociais e comentou, né, sobre isso.
1: E agora vai chamar quem?
0: Não, já aconteceu o casamento. Já foi.
1: Ah, já foi.
0: Depois que eles casaram, aí agora que ela veio contar que ela teve que rever aí qual era a banda para tocar 15 dias antes, depois de ter fechado o contrato, tudo. Porque
1: como
0: ela disse que ela
1: estava, né,
0: cancelada e a banda simplesmente resolveu não ir. E diz... Ela não falou que foi o Jota Quest, mas
1: sim,
0: tem indícios aí, né, de alguns comentários de amigos nas redes sociais, amigos dela, citando o Jota Quest. Outra informação também, talvez hoje você precisou ir ao banco e chegou lá e estava fechado. Pois é, a notícia saiu cedinho já aí, de que os bancários de Videira e região paralisaram as atividades nesta quinta-feira, né? Apenas 24 horas aí de atividades paralisadas e a gente vai explicar para você o porquê. Dias atrás eu comentei sobre a criança que não queria colocar o cinto de segurança... E aí o avião não decolou.
1: O voo foi atrasado, né?
0: Exato. Cancelado, tiveram que fazer outro voo. Agora, aqui no Brasil, brigou no avião, você vai poder ficar até um ano proibido de voar. Entenda aí, a gente vai explicar por que dessa decisão da ANAC. Tem várias situações de pessoas que estão, muitas vezes, no

0: voos, e aí vários vídeos circulando na internet de briga, discussão e tudo mais. Ai, lembra da história da moça também que não trocou, que não sentou do lado pra criança sentar na janela e tal?
1: Sim.
0: Então, todas essas briguinhas dentro dos aviões aí, a ANAC resolveu se posicionar e trazer aí uma punição pra quem arrumar a confusão.
1: É. No, né, no caso dessa aí, ela não brigou, ela ficou
0: na dela,
1: não discutiu, eu paguei por esse assento e deu.
0: Sim.
1: Ué, você paga por aquele assento,
0: exato.
1: Você escolhe aquele assento.
0: Exato. Tá aí, essa é a informação. Outra informação também pra gente comentar aqui, vamos falar durante o esporte. Setembro tem NFL novamente aqui no Brasil, né? Vai ser lá no Maracanã. E quem vai cantar o hino nacional foi definido já.
1: Vai ser... Deixa eu ver
0: aqui. Você nunca vai adivinhar. Se você pesquisar aí, obviamente você vai encontrar, mas...
1: Eu acho que é o Baitaca.
0: Não.
1: Não?
0: É o Pericão.
1: Ah,
0: o Péricles irá cantar ali. Tem caixa torácica pra cantar, meu amigo.
1: Eu já fiz uma foto
0: com o Péricles.
1: Com ele no Exalta Samba, né?
0: Uhum.
1: O bicho é grande mesmo.
0: Ele é grande,
1: ele
0: né?
1: Ele é grande pros lados e pra cima também.
0: Mas deu uma boa emagrecida.
1: É.
0: É, tá.
1: Até vou procurar
0: tá no
1: que
0: shape
1: vou te mostrar.
0: Já.
1: Não sei se já te mostrei essa foto.
0: Ah, não.
1: Mas
0: não
1: é das antigas, já faz mais de...
0: Deve estar no Facebook.
1: Faz muito
0: tempo. Ou tá no celular aí mesmo.
1: Deve estar no Orkut.
0: Nos documentos.
1: No Orkut tá.
0: E pra fechar, cara do céu, eu não sei se essa vergonha o cara tá passando no débito ou no crédito, mas o Fiuk, você conhece o Fiuk?
1: Mas...
0: Que é filho do Fábio Júnior? Você viu o que tá rolando na internet?
1: Eu fiquei sabendo que ele tava sem os pila.
0: Tá sem, totalmente.
1: Mas isso aí eu tô sempre, e daí? Não
0: daí
1: fico ele vende, expondo,
0: daí,
1: né?
0: Daí ele vendeu o carro, daí... É aquela mesma balela que ele usou na época do... É, do BBB, que ele falou, porque daí ele tava no BBB depois da pandemia. Ele, porque eu tô quebrado, que não sei o quê, porque eu vendi minha guitarra e nananã.
1: Mas isso aí
0: E aí
1: é
0: ele
1: assim
0: tá
1: mesmo,
0: falando
1: né?
0: que o Fábio Júnior deserdou ele.
1: Ah, é?
0: Aham.
1: Uhum. Mas ele cantou pro Fábio Júnior lá no Faustão uma vez.
0: Ai.
1: Desafinado. Ele não canta nada.
0: Não, tá complicado pro Fiuk, tá complicado aqui. Eu vou contar pra vocês direitinho a história, o que tá rolando e tal, porque este programa traz informação e desinformação para você que tá sintonizado com a gente em 102.9. Tá ouvindo no rádio, no radinho do carro, ou você tá ouvindo pela internet, hein? Não sei o que na internet.
1: Pela
0: você pode
1: internet.
0: Nos ouvir e nos ver. Eu vou passar aqui o nosso dress code, ou melhor, o nosso outfit. Pra galera que tá só no rádio, o Fabiano tá usando uma camisa azul bonita. Você fica bem de azul, Fabiano. Gostei.
1: Fico. Uhum.
0: É, mas esse é azul marinho.
1: Que é o mais...
0: Blue marinho, né?
1: Blue marinho.
0: Blue marinho fica bem. Como dá um contraste com a tua barba ruiva.
1: Dá
0: fica bacana.
1: Um tchan?
0: Dá um tchan.
1: Então tá
0: Eu tô
1: bom.
0: Usando uma camisa branca de coraçõezinhos. Hoje tô toda romantiquinha. E você pode acompanhar a gente ao vivo lá no site radiov102.com.br. Bora falar dos nossos parceiros,
1: Vamos
0: dessa
1: lá.
0: Galera que tá junto com a gente, fazendo acontecer o Acesso Livre. Vamos começar falando de quem?
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0: 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Bora trazer música também? Finalzinho de tarde pede, né?
1: Manda.
0: O som dela chegando por aqui, Dua Lipa com Break My Heart.

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3: 5:18.
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5: A Associação Empresarial de Caçador, a ASEAC, articula a criação de um núcleo territorial em Lebon Régis com o objetivo de fortalecer o associativismo, a cooperatividade e o desenvolvimento econômico da região. Empresários estão convidados para um encontro no dia 3 de setembro, às 7 horas da noite, no Espaço Querência, na linha comum, para discutir a viabilidade do projeto. A iniciativa segue as diretrizes do programa Empreender e busca estimular ações para melhorar o desempenho dos negócios locais. As inscrições podem ser feitas pelo formulário divulgado pela ASEAC. Mais informações, acesse portalrbv.com.br.
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9: Já estamos por aqui de novo, damos uma voltinha ali nos nossos parceiros, a galera que tá junto com a gente. Temos que faturar, né, Fabiano Trindade?
10: Claro, precisamos pagar as contas aí.
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9: Boa, participações chegando por aqui, porque tem kits da Fiat valendo pra você, hein? Afinal de contas, dia 22, sabadão, tem operação chave na mão lá da Fiat. Oiê!
11: Boa tarde, eu quero participar do sorteio da Fiat, kits da Fiat.
9: Boa, garota!
11: Sou Ana Maria, uma ótima tarde.
9: Valeu, Ana Maria! Valeu, beijo valeu pra você e obrigado pela sintonia. Acorda, menina, acorda.
10: Você falou ali de uma promoção antes. Lembrei que tombou um caminhãozinho aqui de tempero.
9: É mesmo?
10: Ali no trevo que vai pra Caçador. E ninguém conseguiu pegar nada.
9: Por quê? Vou perguntar.
10: Porque o tempero era arisco. Ninguém conseguiu.
9: Ninguém que se conseguiu pegar. A maionese do Zarp também é arisco.
10: Ah, por isso que eu lembrei.
9: Uhum. Boa, Fabiana. Tu veio. Vamos trazer a informação? Eu vou falar para vocês. Não sei se a galera que tá nos ouvindo aí tem o hábito de andar de avião, né? De fazer muitas viagens de avião. Uhum. Mas eu tenho certeza que em algum momento da sua vida, ou você já sonhou, ou você quer, né? Tem
10: e
9: esse desejo.
10: Vai.
9: E a informação...

0: recomendação é a seguinte: se você vai viajar de avião, não arrume briga, não arrume discussão.
1: Por quê?
0: Enquanto confusões dentro dos aviões se multiplicam em vídeos compartilhados nas redes sociais, a Agência Nacional de Aviação Civil, a ANAC, se prepara para implementar um sistema de punições a passageiros indisciplinados, Fabiano. Isso acho que poderia valer para ônibus também, já deve ter, né?
1: Para tudo.
0: Que vai desde multas até a proibição de viajar em voos nacionais de qualquer companhia aérea. A prática, conhecida em inglês como no-fly list, ou lista de proibição de voo, já é adotada em alguns países do exterior. Nos Estados Unidos, por exemplo, está em vigor desde 2001. Já pensou você entrar na lista de no-fly? Esse aqui não voa.
1: Não voa, vai ficar só aqui.
0: No Brasil, ela vai entrar em vigor no mês de setembro, dia 14, tá? O superintendente da ANAC afirmou que a medida atende a pedidos dos próprios passageiros e também, obviamente, das empresas, diante do aumento dos conflitos no ar. Cara, e brigar no ar é tenso, né? Porque você vai fazer o quê? Você vai ir pra onde?
1: Mas pois é.
0: Não tem o que fazer, né?
1: Mas pra quê também, né? Espera um pouquinho.
0: Segundo a Associação Brasileira de Empresas Aéreas, a ABAR, que representa a Latam, a Gol e a Azul, que são as principais, né, as três principais companhias aéreas, foram registrados em 2025, Fabiano. Pasmem, olha o quanto. 1.764 casos de tumultos, brigas, depredações em aviões e aeroportos brasileiros.
1: Pense.
0: Em 2024, foram 1.059. E já teve de tudo, viu? De tudo que você imaginar, desde confusão entre passageiro até disparo acidental de arma de fogo. Olha, e alarme falso de bomba na aeronave. Isso tudo provocado por passageiros que queriam pregar uma peça. Isso se faz, né? Pelo amor de Deus.
1: Pense só, né?
0: É complicado. Então, assim, quer viajar de avião? Vai de boa, vai tranquilo, não arruma confusão. Eu sei que tem até confusões da questão dos assentos, né? A influenciadora digital, a Thaís Carla, ela comprou uma briga bem grande na época com com os passageiros e também as companhias aéreas por conta da largura do assento.
1: Uhum.
0: Né? Porque ela era considerada obesa e ela precisava de dois assentos. E aí, então, ela precisava comprar dois assentos.
1: Sim.
0: E não ter aquele assento extra para ela. Isso gerou uma discussão muito grande na internet aí também. Confusão em voo, né? Resumindo em confusões.
1: Mas eu pensei que tivesse na um assento maior, pelo menos na primeira classe ali. Eu acho que tem, né? Na classe.
0: É, até
1: um
0: tem.
1: Um pouquinho maior,
0: eu
1: mas
0: acho
1: tem que
0: até
1: pagar
0: tem,
1: a diferença.
0: Mas aí tem que pagar a diferença, exato.
1: Tem que pagar essa diferença.
0: Tá aí, então, né? Entra em vigor a partir de setembro. Justamente para não ter mais esses problemas aí. Você vê que tudo tem conflito. O pessoal não anda bem da cabeça, né?
1: Uhum.
0: Tudo irrita, briga, discute, enfim. Tenta pregar peça aí nas pessoas também.
1: Tem de tudo, né?
0: Tem de tudo.
1: Por exemplo, essa aqui, ó.
0: Ah.
1: Amanda Maria Souza de Oliveira, de 38 anos, foi condenada por estelionato e falsa identidade nesta quinta-feira após enganar uma família e se passar por uma adolescente de 12 anos em Joinville, no norte do estado.
0: Pois é, né? Eu lembro e sempre cito o filme da Orphan, que ela fez a mesma coisa, né? Se passava por criança, mas era uma adulta com nanismo, né? Uma pessoa com nanismo. E ela ali enganou umas duas ou três famílias, né?
1: Não foi só Santa Catarina, foi outro...
0: Teve Paraná outros estados.
1: Também. E conforme os autos do processo judicial, a mulher criou uma falsa identidade. Foi tratada como filha e recebeu moradia e cuidados de uma família por cerca de 14 meses na cidade. A sentença apontou que Amanda teria se apresentado como adulta e posteriormente passado a afirmar que era adolescente. Com a identidade falsa, ela se aproximou da família e afirmou ter passado por abusos, problemas de saúde e abandono familiar. Os crimes foram comprovados por meio de documentos reunidos no decorrer da investigação por laudo pericial realizado no celular apreendido, pelos depoimentos das vítimas e testemunhas e pela própria ré, que admitiu usar nomes e idade falsos. Segundo a sentença, a mulher criou e sustentou uma identidade fictícia, adotou comportamentos compatíveis com a condição de criança ou adolescente e apresentou explicações para afastar as suspeitas sobre sua verdadeira condição. E ainda segundo a decisão, a fraude fez com que a ré tivesse todas as despesas

0: as pagas durante o período em que viveu com as vítimas.
1: Caramba. Então
0: aí, deu ruim, né?
1: É.
0: A mulher foi condenada a 1 ano, 6 meses e 10 dias de reclusão pelo crime de estelionato e 4 meses e 18 dias de detenção por falsa identidade. A pena foi fixada em regime inicial semiaberto.
1: Boa.
0: Não adianta, né? Vai dar ruim. Uma hora a casa cai.
1: É, e assim, ela alegou, né, a questão de problemas mentais e tudo mais.
0: Que teria sido abusada.
1: E aí, você vê, né, que as pessoas, elas são, tem muita gente que é solidária, né?
0: Claro.
1: Que abre a porta da casa, que acolhe. E aí, pessoas que são mal intencionadas, assim, acabam prejudicando quem realmente precisa de ajuda, às vezes.
0: Claro.
1: Né?
0: E daí, agora, tem
1: todo mundo fica esperto, né?
0: Opa, então não posso, talvez, ajudar todo mundo.
1: É.
0: Tem que ficar mais atento a
1: isso. Exato. É o mesmo lance de... Aqui a gente até não tem muito esse problema, porque nós não temos sinal, né? Não tem...
0: O semáforo.
1: O semáforo. Mas você vai para cidades maiores, tem muita gente no sinal pedindo, né? E aí faz o quê? Dá o dinheiro, não dá o dinheiro. A galera anda preparada, agora eles recebem no Pix também.
0: Também. Tem uns que tem até a maquininha.
1: A orientação para isso, qual é, né? Eu acho mais legal aquelas pessoas que estão vendendo alguma coisa.
0: Ah, daí sim.
1: Ah, por exemplo, tá vendendo um pano de prato. Ele vai te dar algo em troca disso. No caso, ele tá ali trabalhando, vamos dizer assim.
0: Sim.
1: Né? Não simplesmente pedindo dinheiro. Ah, ou tá vendendo paçoquinha. Eu vi um cara em Lages que ele vende café.
0: Café?
1: É, ele sai com as garrafas térmicas ali.
0: Uhum.
1: E aí ele oferece, né? Quer uma galera que tá no trânsito e tal. Quer um cafezinho? Quero, preto, tal. É tanto. Tem no copinho já o negócio do QR Code dele ali. Faz o Pix, toma um cafezinho.
0: Beleza.
1: R$2, R$3 ali o café. Tem com leite, com açúcar, sem açúcar, preto, enfim. E tá o cara ali batalhando, né? Tá todo mundo no corre, cara.
0: Daí,
1: todo mundo aí buscando. E quem realmente trabalha, eu acho que merece realmente esse incentivo e essa ajuda, né? Vamos trazer aqui, ó, a informação que nesse sábado, dia 22 de agosto, então, durante Conexão Salvatoriana, você vai poder aproveitar diversas atividades aí, né, que o pessoal vai estar realizando nessa segunda edição. A partir das 9 horas da manhã, lá na Rua Coberta do Eixo Cultural, aqui em Videira, a população está muito mais que convidada para participar de todas as ações que vão ser realizadas. Saúde, educação, prevenção, conscientização. A programação vai reunir diversas atividades para as crianças, né, para a família toda. Vai ter o mascote que vai estar por lá. O Hospital Salvatoriano Divino Salvador, nessa semana, né, se não me engano, na terça-feira, completou 70 anos, né, de história. Então, é uma celebração também, junto com toda a equipe. Distribuição de brindes, mateada, distribuição de água, de mudas de árvores, temperos e chás. Lá vai ter temperos também, Fabiano. E não é arisco.
0: Ah, esse pode pegar.
1: Esse pode pegar.
0: Esse aí não é arisco, que é bom.
1: É. E aí, na área da saúde, vai ter aferição de pressão arterial, testes rápidos, também informações sobre os planos de saúde. O pessoal vai estar realizando aquela avaliação de bioimpedância também, para você verificar a massa corporal e
0: ver
1: tal.
0: Se tá um pouquinho
1: acima do peso.
0: Acima.
1: Né?
0: Eu não preciso nem fazer.
1: Vão estar participando aí na Conexão Salvatoriana a CIAV, a Unimed, a Pladisa, a MBRF, o Unoesc, Senac, Uniarp, Digimax, diversos outros parceiros, Secretaria de Saúde, Laboratório do Grupo Comate, Unifique também a Proeste. A AMA, inclusive, que é a Associação dos Amigos dos Autistas, vai estar lá comercializando alguns artesanatos também. O pessoal do Lions Club também vai estar por lá. Vai ser uma conexão de todo mundo. E claro, vai ter alguma coisa aí pra comer também.
0: Tem
1: o pessoal
0: ter,
1: do Santos,
0: né,
1: Dumont tá fazendo pastel, tá?
0: Meu,
1: no
0: pastel,
1: sabadão, sim. Aí, carne, vai ter pastel de carne, pizza, chocolate, Romeu e Julieta. E também cachorro-quente, só R$7, tá bom? Vai começar às 9 da manhã também e vai até depois da missa, lá na Rua Coberta do Eixo Cultural. É isso, tá feito o convite, dia 22 é o Conexão Salvatoriana. Você segue participando com a gente no 991011828. Manda aí que você quer o Kits da Fiat, que a gente vai sortear no finalzinho do programa pra você. Combinado? Emicida, chegando aqui na programação da Rádio V, ó. Sorte.

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0: 16 minutos, faltando para as 6.
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2: Tamo aqui, ó, mais uma vez pra falar com você que tá sintonizado com a gente em 102.9 no Acesso Livre até as 6h30 da tarde, na parceria, no oferecimento dos nossos super parceiros, Fabiano.
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2: Muito bem, ó. 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E você também pode ganhar aqui na Rádio V, hein? Ganhar o kit lá da Fiat.
4: Boa tarde, tudo bem?
2: Oiê.
4: Eu quero o kit da Fiat, a Juliana Fresca, do Passo da Felicidade.
2: Ah, Juliana Fresca. Ah, não, Fresque. Um beijo, Ju. Obrigada pela participação. Ó, eu vou dizer uma coisa pros seus ouvintes, viu? Dê dinheiro e não dê intimidade, porque depois que dá intimidade...
3: Aí você foi,
2: aí você,
3: né?
2: Foi.
3: Já era.
2: Aham. Bora com a informação aí, Fabiano.
3: Vamos falar agora desse assunto aqui que é muito importante. Atenção.
2: A vacinação.
3: Pais e...
2: And...
3: responsáveis, porque quando você fala pais responsáveis, parece que os pais são irresponsáveis, mas não. Pais e responsáveis, né? Pessoas responsáveis, poderão levar crianças e adolescentes menores de 15 anos aos postos de vacinação neste sábado, dia 22. A data marca o dia D da campanha de multivacinação promovida em todo o país. A mobilização busca ampliar a cobertura vacinal e atualizar a caderneta de crianças e adolescentes. A campanha segue até 1º de setembro, com a oferta aí de 20 vacinas previstas no calendário nacional de vacinação. Entre as doses prevenidas estão, entre as doenças prevenidas estão, não as doses.
2: Tá bom, Chaves.
3: É, como eu falei... Doses é doenças, entre as doenças prevenidas estão.
2: O Chaves que lia com o seu Madruga,
3: é,
2: né?
3: Se atrapalhava, eu fiz igualzinho.
2: Pode continuar.
3: Meningites, tuberculose, sarampo, poliomielite, influenza, covid, dengue e infecções relacionadas ao HPV. E durante o dia D, as vacinas serão aplicadas conforme a

0: idade, o histórico de vacinação e as indicações previstas para cada público. E por isso, os pais e os responsáveis devem levar a caderneta de vacinação. A equipe de saúde poderá verificar quais doses estão pendentes e orientar sobre a atualização do esquema. A estratégia também busca facilitar o acesso aos imunizantes oferecidos gratuitamente pelo Sistema Único de Saúde, o SUS.
1: Tá, é importante. Você sabe que você estava falando da vacina e eu estava lembrando, né, que o pessoal está fazendo estudo ainda para vacinação também da dengue e tal. Uhum. E você sabia que hoje é dia do mosquito?
0: Não,
1: tu acredita?
0: Não, não tô sabendo.
1: É, hoje é dia do mosquito. E, inclusive, numa pesquisa que eu fiz hoje pela manhã aqui, você sabia que o mosquito é o animal que mais mata seres humanos no mundo? Ó a curiosidade, viu? Causa entre 700 e 1 milhão de mortes todos os anos. E de que forma? Através da transmissão de doenças.
0: Pois, né?
1: O inseto em si não causa a morte pela picada, mas funciona como um vetor, né? Que é o que transmite aí de vírus parasitas letais, inclusive. Né? A gente sabe que aqui é algumas das doenças principais que ele transmite, né? É a dengue, a zika, a chikungunya, a febre amarela.
0: Tudo isso. Né?
1: A malária também. Apenas essa doença transmitida pelo mosquito Anopheles mata centenas de milhares de pessoas anualmente, especialmente as crianças. Veja só, um animalzinho pequenininho.
0: É a mosquita, né?
1: É.
0: Que precisa para a questão ali da reprodução, precisa do sangue, né,
1: humano? Exatamente.
0: Então tem que ficar atento. E esses pernilongos já começaram a aparecer. Essa noite lá em casa tinha pernilongo.
1: Ai, é chato, hein?
0: E agora esses borrachudo.
1: Aham, também.
0: Esses miseráveis.
1: Eles chamam.
0: Olha como é que fica o meu braço.
1: O borrachudo. Nossa, tá tudo.
0: Eu sou alérgico a esses lazarentos, desses bichos.
1: Como é que chama também? Eles chamam de porvinha também, né?
0: O porvinho é um menorzinho ainda.
1: É outro?
0: É
1: ainda
0: um
1: menor.
0: Outro que também. Tem aí.
1: Eu gosto dos nomes, né?
0: Dom Porvinha.
1: Dactino. É, Porvinha. Tem algum outro nome que eu não conheça? Acho que não, né? Eu acho que os que estão na minha.
0: Como é que chama
1: na minha
0: lá
1: cabeça,
0: em Curitibanos?
1: É Porvinha. O
0: aqui,
1: borrachudo também.
0: Não precisa
1: também.
0: Chamar, eles vêm por conta.
1: Não precisa chamar, eles vêm. Ó, quem participa com a gente aqui é o Agiandro. Fala, meu querido Afiando Machado.
2: Fala, Fabiano. Fala,
1: Fabiano. E aí, meu querido?
2: Fabiano Machado.
1: De vez em quando ele aparece.
2: Sumido, mas sempre em sintonia.
1: A gente fica feliz.
2: Escuto de manhã, tarde. Todos os dias nós estamos em sintonia.
1: Boa.
2: Beleza?
1: Que bom.
2: Ah, vamos participar aí do Kits da Fitz.
1: Boa, garoto.
2: Beleza, meus jovens.
1: Falou bonito.
2: Aquele abraço e tchau.
1: Um abração. Obrigada. Valeu. Tchau, isso obrigada. Aí. Tamo junto. Bora trazer informação aqui. Eu também tenho notícia pra você, tá? Vou falar sobre os bancários, né? O que aconteceu aí nesta quinta-feira. Uma mobilização nessa quinta-feira fez parte do Dia Nacional de Paralisação e ocorreu em meio às negociações da categoria com os bancos, né? Bancários aqui do município de Videira e também da região participaram nessa quinta-feira desse ato, né? Dessa paralisação. A mobilização foi aprovada numa assembleia realizada pelo Sindicato dos Empregados de Estabelecimentos Bancários de Videira no dia 17 de agosto. E conforme o comunicado divulgado pelo sindicato, os trabalhadores deliberaram pela paralisação das atividades por 24 horas nesta quinta-feira. A medida envolveu empregados de instituições financeiras públicas e privadas também e atendeu às exigências previstas na Lei 7.783/89, que regulamenta o direito de, entre aspas, aí, né, uma greve. A mobilização aconteceu durante essas negociações nacionais, né, após 97% dos trabalhadores rejeitarem propostas apresentadas pela FENABAN. Entre os pontos contestados pela categoria estão mudanças relacionadas aos reajustes por faixas salariais. Os trabalhadores também questionam a fragmentação dos reajustes dos vales alimentação entre os municípios. Outro ponto de divergência aí é o congelamento do piso de ingresso para novos funcionários. O movimento foi nacional, né? E foi anunciado na última terça-feira. Tá aí a informação. Então, se de repente você foi até o seu banco, não conseguiu o atendimento hoje, amanhã, atendimento normal, tá bom?
0: Normal.
1: Daqui a pouquinho a gente vai falar de esporte pra você. E aí, Fabiano, vai contar?
0: O quê?
1: O que você tava prometendo de contar aí, o que aconteceu no esporte? Você disse que tinha...
0: Não, eu vou falar o que aconteceu, né?
1: É, a realidade, né, dos fatos. AJ Marley com Faia no seu finalzinho de tarde. Um regzinho vai bem, né?
0: É bom.

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8: É, minha gente, quase chegando a noite de quinta-feira aí, né? Hoje o tempo ficou meio instável, né, Fabiano? Tava um negócio, aparecia o sol, nublava de novo, preteava os olhos da gateada, parecia que ia vir aquele temporalzão.
9: É, e agora tá desse jeito também, né?
8: Mas a previsão do tempo é justamente essa, né? Uma massa de ar frio que vai chegar aí nos próximos dias, prometendo baixar as temperaturas, principalmente aqui, né, no meio-oeste, oeste catarinense, é onde vai começar. Vamos ter temperaturas aí de 5 graus, né? Eu já tava acostumada de novo com o calorzinho.
9: Né? Com o calorzinho.
8: Ai, coisa
9: sim,
8: boa.
9: Né?
8: Mas enfim, vamos nessa. Falar dos nossos parceiros aí.
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8: E ó, lembra de participar aqui, ó, mandar mensagem de áudio pra gente que tá valendo o kit da Fiat, viu?
9: Super kit.
10: Boa noite, galerinha da Rádio V.
8: Oi!
10: Sérgio Afonso, Bressana Carvalho.
8: Sérgio Afonso, um abraço, Sérgio.
10: Quero participar do sorteio dos R$105 da Redes Arpelon.
8: Errou! Obrigado. Hoje é Carbone Fiat, amigo.
9: Hoje é o
8: não
9: super
8: temos.
9: Kit.
8: Hoje é o Carbone kit da Fiat. Eu não sei. Eu desconfio que ele não estava ouvindo.
9: Pode ser.
8: Né? Eu acho que não. Acho que só mandou mesmo por mandar.
9: Ele trabalha lá na Carbone Fiat.
8: Ah, então talvez é por isso. Ele não pode nem concorrer.
9: Senão vão
8: achar que
9: ganha.
8: É.
9: Esse kit não vai dar.
8: Mas valeu a participação, viu? Um abraço. Obrigado pela audiência aí.
9: Amanhã vai ter prêmio, será?
8: Amanhã?
9: Bom, vamos esperar, né?
8: É,
9: todo dia tem.
8: Todo dia tem.
9: Amanhã ele participa de novo.
8: Isso. 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
8: 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Passamos das 6 horas da tarde, a hora de chamar quem?
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8: E falando de esporte, tá, vamos trazer os resultados de ontem, né, Fabiano? Conta
9: pela
8: pra gente aí.
9: Sul-Americana, ontem teve Atlético Mineiro 2, Red Bull Bragantino também 2. E com o resultado, o Atlético Mineiro se classificou, porque o primeiro jogo o Atlético já tinha vencido por 1-0. Hoje tem, hein? Hoje tem, 19 horas, tem o Macará e Santos. Né, às 19 horas, primeiro jogo o Santos venceu por 2-1 e agora joga fora de casa e tem a vantagem de um gol. E também tem, rapaz, esse aqui, o que é que vai dar nesse jogo? Será que, ó, 21h30, o Botafogo vai ter uma dura tarefa aí, né, de vencer o Cienciano por quê, né? O primeiro jogo, o Cienciano venceu por 6-1 e

0: Agora tem aí essa vantagem numérica aí, a equipe do Cienciano. Botafogo joga em casa, 21:30, e vai precisar aí fazer 7 gols.
1: Nossa Senhora! Vai ter que se transformar na Alemanha de 2014.
0: 7 gols.
1: Pra poder... Porque
0: perdeu 6... Não, mas se ele vencer por 6-0, já dá.
1: Já dá boa.
0: Então tá tranquilo.
1: Ah, então diminui um gol.
0: Então diminui um gol.
1: Ah, então
0: ali
1: agora vai... ficou mais fácil.
0: Vai dar boa. E quem joga hoje também, às 19 horas, é Olímpia e Vasco. O primeiro jogo foi 0-0, não tem nada definido nesse jogo também, não tem vantagem para nenhum dos das equipes, a não ser aí o Olímpia que joga em casa. Então aí os jogos da Sul-Americana. E pela Libertadores, também teve jogo, né, que a gente vai trazer aqui para você, o jogo com times brasileiros. Vamos trazer aqui. Cadê? Veio. Chegou aqui. Ontem teve clássico aí. Cruzeiro. Ou melhor, Flamengo e Cruzeiro. Primeiro jogo foi 1-1. Ontem o Flamengo venceu 2-1 e está classificado.
1: E o Odilon já passou por aqui deixando o seu recado, hein?
0: O que ele fala?
1: Ele diz assim, ó. Os anti-rubro-negros vão falar mal, mas estamos nas quartas da Libertadores. Eu só quero ver se o Corinthians vai passar. Vai ser difícil, hein?
0: Pois é,
1: tá,
0: né?
1: Tá dizendo aí o Odilon.
0: Então, Flamengo classificado 2-1. Primeiro jogo foi 1-1. E agora 2-1 Flamengo classificado. Ontem, o Palmeiras, fora de casa, venceu o seu Portenho por 1-0. Primeiro jogo tinha sido 1-1. Em casa, não venceu, mas fora de casa venceu e está classificado. Hoje tem LDU e Mirassol, 19 horas. Quem mais que joga? Deixa eu ver se tem
1: Corinthians,
0: mais.
1: Né? Corinthians joga hoje às 21:30 contra o Rosário Central.
0: Isso aí.
1: E ainda tem o jogo da volta também do Santos, que vai enfrentar o Deportivo Macará.
0: Esse é a Sul-Americana.
1: Ah, da Sul-Americana, perdão.
0: Falei, é verdade.
1: Libertadores.
0: Então aí o Corinthians joga às 21:30 contra o...
1: Rosário Central.
0: O primeiro jogo foi 0-0 em São Paulo.
1: Tá aí, ó. O Odilon tá falando, né, que se o pessoal que é anti-rubro-negro aí torceu ontem contra o Flamengo, não deu muita sorte. Agora ele tá desafiando os corintianos a passar pras quartas aí de final da Libertadores também. Valeu, Odilon, um abraço para você. Chegando com a informação também aqui do esporte, vamos falar da NFL, então, né? Que vai voltar, vai ter jogo aqui no Brasil, no Maracanã. Vai ser em setembro, já no dia 26 de setembro. Abrindo a notícia aqui para você, para te contar que o Péricles vai cantar o hino nacional aí durante a NFL. O cantor Péricles será uma das atrações do grande evento esportivo que levará o principal liga de futebol americano dos Estados Unidos ao Rio de Janeiro. O artista foi escolhido para interpretar o hino nacional brasileiro antes da partida entre o Baltimore Ravens e Dallas Cowboys, marcada para o dia 27, lá no Maracanã. A apresentação vai acontecer antes do início do confronto, previsto para acontecer às 5:25 da tarde, no horário de Brasília. O hino dos Estados Unidos também vai ser apresentado antes da partida, tá? E quem vai cantar vai ser a Candace Lindsay. A cantora possui uma relação próxima com a cultura brasileira e já desenvolveu trabalhos musicais inspirados aqui no país também. No show do intervalo, a programação musical continua com o Rio Game 2026, com a apresentação do Pedro Sampaio e também do Rick Martin, atrações anunciadas anteriormente pela organização aí. A realização do jogo no Rio de Janeiro faz parte da expansão da NFL no mercado brasileiro. Já aconteceu, né, outros jogos aí, e seguindo então para esse ano, próximo jogo é em setembro, no Maracanã. Tem mais informação aí, Fabiano?
0: Era isso, né?
1: Era isso, só reforçando que também o Campeonato Municipal de Futsal de Pinheiro Preto está reunindo aí 26 equipes em 3 categorias, viu? O Campeonato de Futsal de Pinheiro Preto vai começar no dia 30 de agosto. E a expectativa é uma disputa bem movimentada com diferentes equipes buscando o título municipal. No livre masculino, os Bugres chegam como atuais campeões e a equipe conquistou o título na última edição e agora busca novamente ficar com o troféu. Entre os veteranos, os Galos também entram na competição como atuais campeões. A equipe terá pela frente outros 5 times na busca do bicampeonato da categoria. E olha, não é só o masculino, tá? Uma das principais novidades desse ano é o retorno do livre feminino ao campeonato municipal também, da cidade de Pinheiro Preto, aqui do ladinho de Videira. A última edição da categoria foi disputada lá em 2018 e agora tá de volta. Que legal, né? Parabéns aí. São 26 equipes inscritas. Que seja aí um campeonato bem legal, bastante divertido aí também para as famílias poderem se reunir e ter como principal atividade aí o esporte, que tem tudo a ver com saúde, né? Lazer.
0: Tem tudo, né?
1: Bem legal.
0: As equipes aí, uma confraternização também, né?
1: Esperamos que seja assim, né? Porque o nosso aí tá parado.
0: É, deu uma acalmadinha, né?
1: É, não sei se voltou os jogos, tá acontecendo. Não tenho essa informação, mas enfim. Tinha sido, né, pausado aí pra poder
0: confusão, né?
1: Reorganizar.
0: Pelo menos dois jogos deu confusão.
1: É, o primeiro e o segundo.
0: E o segundo, aí parou. É complicado.
1: Ó, pra você que curte Fórmula 1, Verstappen definiu o futuro na Fórmula 1, hein? Após meses de incerteza, o Max Verstappen colocou fim às especulações sobre o futuro na Fórmula 1. O tetracampeão mundial renovou o contrato com a Red Bull e vai permanecer na equipe até 2030. O acordo anterior entre as partes tinha validade até o final de 2028. Então, segue na Red Bull o Max Verstappen. Tá aí, então, as informações pra você ligado com a gente aqui na programação da Rádio V. E olha, sabe quem tem recado pra nós aqui?
0: Quem?
1: A galera lá do Itália no Box.
0: Opa.
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1: 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E a gente vai trazendo mais música pra você curtir aqui na programação da Rádio V. Agora o som do Alok chegando por aqui, trazendo sucesso do produtor nacional, mas que também tem fama internacional aí. Um dos melhores, sem dúvida nenhuma. Esse aqui manda muito, né? Manda bem demais.

0: 6h23.
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5: E já de volta com o Acesso Livre para você aqui no seu finalzinho de tarde. Obrigada pela sintonia, pela audiência. Lembrando que, ó, últimos minutinhos para você participar e faturar o kit lá da Carbone Fiat, que tá prometendo para você um super feirão, hein? 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
5: E ó, antes de a gente trazer mais informação e também fazer o sorteio aqui, eu preciso falar de Sulita, né? 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E agora aqui, ó, trazendo a informação pra gente fechar sobre o Jota Quest que eu comentei aqui, Fabiana Trindade.
6: Do casamento?
5: É, a influenciadora digital Avitube. Ela afirmou que vai processar uma banda, ela não falou qual, tá? Que havia contratado para se apresentar no casamento, mas que de último momento ali, 15 dias antes do casamento, cancelou. Falou que não ia mais.
6: Certo.
5: Isso aconteceu lá em São Paulo, né? Segundo ela, o grupo não, que ela não revelou ali na hora que ela gravou o vídeo, desistiu de fazer o show faltando apenas 15 dias pro casamento, sob a justificativa de que ela estaria cancelada na internet. Porque ela passou aí por uma polêmica que eles estavam fazendo um reality show com o pessoal que trabalha na casa deles lá. Certo. E aí a galera foi lá e cancelou ela, entendeu? E aí a Vitube acabou não citando o nome da banda no vídeo que ela contou o episódio. Mas a galera começou a comentar algumas coisas no vídeo, os amigos dela principalmente.
6: Eles sabiam, né?
5: E aí deu a entender e foi constatado que é o Jota Quest. Procurado pela reportagem aqui também, o grupo disse que não irá se manifestar sobre o caso. Tudo começou após a Vitube publicar aí um vídeo nas redes sociais na quarta-feira. E ela relembra a situação, né? E dizendo que vai sim acionar a justiça até para que eles paguem a multa da rescisão do contrato. Ainda segundo a Vitube, o contrato previa multa em caso de cancelamento e estabelecia condições para que a apresentação fosse desmarcada. Os influenciadores Lucas Rangel, Tata Staniek, amigos da Vitube, convidados do casamento, aí começaram a mandar indiretas pro Jota Quest nos comentários de uma publicação também da influenciadora aí. O motivo não foi plausível, né? Se eles estavam pagando, interessa se ela estava cancelada ou não. Tinha que se apresentar, né?
6: Pois é.
5: Mas talvez escolheram o trabalho que queriam fazer aí. 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Fabiano, 6h31 já, estamos passando do nosso horário. Bora fazer esse sorteio, bora, hein? Tivemos um total de 30 participações.
6: Bora!
5: Você fala o parou, parou, e aí a gente vê em que número cai a casinha aí.
6: Parou.
5: Parou.
6: Número.
5: Number.

0: 8.
1: Número 8, ó, bem no comecinho aqui, ó. Quem mandou mensagem pra gente faturou o kit da Carbono e Fiat foi o nosso parceiro Agiandro Machado. Obrigada pela participação, viu, de todo mundo que mandou mensagem aí. Participou, ganhou kits da Fiat. E agora a gente volta a se falar amanhã, tá bom?
0: Amanhã.
1: Amanhã, a partir das 8 da manhã, eu estarei aqui no Plugado, batendo ponto junto com você. Te espero, viu? Bem cedinho, não se atrase.
0: Isso aí, um abraço e boa noite.
1: Fechou o pastel. Beijo, gente. Tchau, tchau.
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1: 6h32.
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5: Santa Catarina terá uma forte queda nas temperaturas a partir desta quinta-feira, dia 20. Após a passagem de uma frente fria, uma massa de ar seco e frio avança pelo estado e deve manter o tempo gelado durante todo o fim de semana. Antes do frio, porém, haverá chuva e instabilidade. Na sequência, o tempo fica firme com o sol, baixa umidade e possibilidade de geada. As temperaturas mais baixas são esperadas no meio oeste e também nos planaltos, onde os termômetros podem marcar entre menos 3 e 2 graus. Na Grande Oeste, as mínimas ficam entre 1 e 5 graus. Na sexta-feira, dia 21, os ventos do sul reforçam o resfriamento. No fim de semana, as madrugadas seguem geladas, com mínimas entre 4 e 7 graus no meio oeste e nos planaltos. A previsão também indica tardes frias em todo o estado, com máximas próximas ou abaixo dos 20 graus. Para mais informações, acesse portalrbv.com.br.
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3: Vamos lá, senhoras e senhores, começa agora por aqui o Retrô, uma ótima noite para você ligado em 102.9, nesta edição de quinta-feira, 20 de agosto de 2026, junto com a Panificadora Novidades e WL Veículos, começa agora essa super programação para você recordar aqui na Rádio V, clássicos que estão guardados dentro do baú aqui da V, que marcaram a década de 70, 80, 90, e você vai relembrar junto com a gente a partir de agora. Bora aumentar o volume do seu rádio onde quer que você esteja, porque vamos abrindo por aqui com o som do Rolling Stones e a música It's Only Rock and Roll. Sonzeira, hein, que toca pra você aqui na V.
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0: O som do Roupa Nova, Volta Pra Mim. Esse é um clássico do Roupa Nova, né? Bom demais. Antes, Rolling Stones, It's the Only Rock and Roll, tocando pra você nesta edição de quinta-feira aqui na V. Rádio V, 6h48.
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0: Tempo parcialmente nublado em Videira, a temperatura vai marcando 18 graus.
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Adivei, tocamos dois clássicos por aqui, um som do Europe com Carrie, antes rolou por aqui o som de Queen com A Kind of Magic, músicas que marcaram lá a década de 80 e você pode relembrar junto com a gente aqui na programação da V. Ótima noite pra você que tá ligado com 102.9 em todo lugar, em casa, no seu carro, me levando de carona, pra você que acompanha a gente pela internet, é bom demais saber que você está aí curtindo a nossa programação e relembrando desses clássicos. A Rádio V vai separando por aqui as melhores do passado no Retro até as 7h30. E a gente volta já com muito mais aqui na V. Rádio V 72.

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0: Rádio V, Bon Jovi com Always, direto lá de 1994 para você curtir aqui na V. Antes Ira, Núcleo Base também tocou por aqui em 102.9. Você vai curtindo essa programação, vai participando em 102.9. Deixa eu ver quem tá mandando mensagem junto com a gente aqui. O Jardel Pires de Oliveira tá ligado junto com a programação, tá dizendo que ele é lá de Siberi, é isso? Noroeste do Rio Grande do Sul, né? Diz que tá ligado com a programação aí em 102.9, ligado pelo aplicativo da Rádio V e tá curtindo a programação aí do Retrô, né? Curtindo só as clássicas. Depois do break tem as últimas, não saia daí! 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

0: A diversa foi pra fechar literalmente com chave de ouro a nossa programação. Duran Duran, Ordinary World, tocando por aqui na programação da V. Antes Kansas com Carry On My Wayward Son, tocando por aqui na Rádio V. Fechamos assim a nossa edição de hoje, agradecendo a Panificadora Novidades, WL Veículos, pela parceria de sempre, e a você, ouvinte, pela sua audiência, pela sua companhia na noite desta quinta-feira. Amanhã tem mais Retrô, a partir das 6h30, com muito mais músicas do passado. E claro, eu conto com a sua companhia também na edição de amanhã, tá bom? Ótima noite pra você, fiquem todos com Deus. Na sequência vem aí o Válvula Rock, e amanhã a gente se fala. Tchau, tchau.
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3: Um incêndio atingiu uma estufa de secagem de madeira na noite de quarta-feira, dia 19, em Santa Cecília, no meio-oeste de Santa Catarina. O corpo de bombeiros foi acionado e encontrou uma estrutura de 45 metros quadrados em combustão, com cerca de 63 metros cúbicos de madeira. As equipes fizeram resfriamento da estrutura e combateram diretamente os focos de fogo. Com apoio da brigada de uma empresa vizinha e de empilhadeiras, toda a madeira foi retirada da estufa e resfriada individualmente. Tudo foram utilizados aproximadamente 10 mil litros de água. Não houve feridos. O operador da caldeira estava no local, mas não soube informar o que provocou o incêndio. As causas serão investigadas pela perícia do Corpo de Bombeiros Militar de Santa Catarina. 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
5: 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E aí, tudo certo com você? Aqui é o Léo Bettoni para começar mais um Válvula Rock. Com o melhor do rock das últimas décadas até as 9, de videira para os quatro cantos do mundo. E a gente vai começar hoje com The Smashing Pumpkins e Bullet with a Butterfly Wings. Então você já sabe, aumente o volume, porque o Válvula Rock está no ar.
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0: Sonzeira, pra fechar o primeiro bloco do Válvula, Creed com With Arms Wide Open. E também passou por aqui o Blur com Song 2. A gente vai pro break e o Válvula Rock volta já.
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4: Tá chegando mais um bloco do Válvula pra você, começando com Avril Lavigne e Skater Boy.
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0: System of a Down, te levando lá pra 2001 com essa pedrada, Chop Suey. Você também curtiu Jimmy Hiddle World e Pete com Na Sua Estante.
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0: Rádio V, te levando lá pros primórdios do indie rock, com The Smiths e Big Mouth Strikes Again. Na sequência, também teve Vivendo do Ócio, com Nostalgia. Valeu demais pelo Válvula estar fazendo parte da sua noite.
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2: É muito bom ter você aqui comigo em mais uma sequência do Válvula Rock. A banda que vai começar é Goo Goo Dolls.

0: Pixies com Here Comes Your Man pra fechar mais uma sequência. Antes, Oasis com Champagne Supernova. E vai ficando por aqui que na sequência tem Soundgarden.
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0: pra fechar mais um bloco com essa pedrada lá de 94, The Day I Try to Live. Você também curtiu Chico Science com a Nação Zumbi em Da Lama ao Caos. A gente vai pro break e na volta chegam as últimas de hoje.
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4: Dois homens suspeitos de participar do assalto a uma lotérica no centro de Salto Veloso foram presos na tarde desta quarta-feira, dia 19, em Catanduvas. O crime aconteceu na noite de segunda-feira, quando os suspeitos renderam uma funcionária de uma lotérica instalada dentro de um supermercado e efetuaram um disparo de arma de fogo. Ninguém ficou ferido. Após a ação, eles fugiram levando dinheiro e cheques. Segundo a Polícia Militar, os presos têm 21 e 31 anos de idade e possuem registro de diversas ocorrências policiais. A prisão ocorreu após diligências das forças de segurança em toda a região. Os dois foram encaminhados para os procedimentos legais. A investigação continua para esclarecer a participação de cada envolvido e localizar aproximadamente R$90 mil levados durante o assalto. Para mais informações, acesse portalrbv.com.br.
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0: É isso aí, chegamos nas últimas do Válvula Rock. Eu vou ficando por aqui, volto amanhã às 8 horas no Plugado. Fique agora com as últimas. Até lá, gente.

0: Está no ar a Voz do Brasil. As notícias do governo federal que movimentaram o país no dia de hoje.
1: Olá, boa noite.
2: Boa noite para você que nos acompanha em todo o país.
1: Quinta-feira, 20 de agosto de 2026.
2: Vamos aos destaques do dia.
1: Estratégia brasileira para inteligência artificial.
2: Ações incluem a compra de um supercomputador para processamento de IA, formação de profissionais e transferência de tecnologia.
1: Transferência eletrônica de veículos.
2: Nova resolução estabelece regras para a operação digital de compra e venda de carros.
1: E vamos saber mais sobre a atualização da Lei Seca com o secretário nacional de trânsito, Adroaldo Catão.
3: Prever a possibilidade de certificar os chamados drogômetros, equipamentos para aferir a presença de outras substâncias que estão, no momento da abordagem, atrapalhando a capacidade psicomotora e impedindo direção mais segura.
2: Setor elétrico se prepara para efeitos do El Niño.
1: A atuação quer dar mais segurança ao sistema. Luciana Colares de Holanda.
4: Para aumentar a segurança do sistema, o Comitê de Monitoramento do Setor Elétrico aprovou a antecipação de 1,8 gigawatts de capacidade.
2: E você vai saber como escolher eletrodomésticos e eletrônicos mais econômicos para a sua casa.
1: Na apresentação da Voz do Brasil, Luciana Vasconcelos e Luciano Seixas.
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1: Um supercomputador para desenvolver inteligência artificial em grande escala.
2: Além de parcerias com outros países para capacitação e desenvolvimento dessa tecnologia.
1: Ações anunciadas hoje que fazem parte do Plano Brasileiro de Inteligência Artificial.
5: Entre as ações anunciadas nesta quinta-feira, está a aquisição por meio de edital competitivo de um supercomputador para treinar modelos e desenvolver inteligência artificial em larga escala. O equipamento vai alcançar cerca de 7.200 petaflops, ou seja, será capaz de fazer cerca de 7,2 quintilhões de operações matemáticas em apenas um segundo e deve figurar entre as 10 maiores máquinas do mundo em capacidade de processamento de IA. A ministra da Ciência, Tecnologia e Inovação, Luciana Santos, detalha o impacto da inteligência artificial na vida das pessoas.
6: Para que essa supercomputação? É para desenvolver vacinas e medicamentos. É para poder garantir antecipação das chuvas e secas. É para poder melhorar a produtividade da indústria brasileira. E em tudo isso, o IA vai nos ajudar. O supercomputador não serve apenas para fazer conta mais rápido. Ele serve para transformar problemas que levariam décadas para resolver coisas do dia a dia do povo brasileiro.
5: O supercomputador será instalado no Parque Tecnológico Augusto Severo, na Universidade Federal do Rio Grande do Norte. O estado foi escolhido devido ao grande potencial energético. A presidente do Conselho de Administração do Parque, Ângela Maria Paiva Cruz, explica o que é chegar